0: para conter a alta nos preços do diesel e novas ações de fiscalização.
1: A repórter Gabriela Noronha tem os detalhes dessas medidas. Boa noite, Gabriela.
2: Boa noite, Luciano, Mariana, boa noite a todos que nos ouvem. Olha, a partir desta segunda-feira, o governo passará a pagar uma subvenção de R$1,12 por litro do óleo diesel às refinarias nacionais e também aos importadores do combustível. A medida substitui dois auxílios que se encerraram no último domingo. E também, a partir de hoje, passa a valer uma nova subvenção de 35 centavos por litro ao óleo diesel A de uso rodoviário. Essa medida substitui a desoneração de impostos sobre o combustível que perdeu a validade neste domingo. E olha, a Petrobras já informou que esse desconto está valendo e reduzindo aí o preço médio de venda para as distribuidoras de R$ 3,65 para R$ 3,30.
0: Ô, Gabriela, e em relação ao gás de cozinha, como é que fica?
2: Também foi prorrogada, Mariana, até 31 de julho, a subvenção destinada aos produtores e importadores de gás liquefeito de petróleo, o gás de cozinha. Os recursos federais para a medida foram ampliados de R$ 330 milhões para R$ 660 milhões. E para o consumidor, a medida significa um benefício equivalente a R$ 11 por botijão de 13 quilos. Também foi prorrogada a desoneração dos PIS/COFINS sobre o querosene de aviação e sobre o biodiesel utilizado na mistura obrigatória ao diesel rodoviário vendido nas bombas. E o governo também ampliou a carência para o pagamento das tarifas de navegação aérea.
1: Gabriela, e sobre as fiscalizações do setor?
2: Elas continuam, Luciano. A Agência Nacional do Petróleo, Gás Natural e Biocombustíveis continuam todas essas operações de fiscalização nos estados, com foco em preços abusivos, qualidade dos combustíveis, irregularidades nas bombas e documentação. Essas irregularidades podem acarretar multas de até R$ 5 milhões e a interdição dos postos. Vale lembrar que as denúncias podem ser feitas pelo número 0800-970-0267. Mariana, Luciano.
0: Muito obrigada, Gabriela Noronha, pelas informações ao vivo aqui na Voz do Brasil.
1: Filmes, desenhos, documentários, um conteúdo brasileiro de graça com garantia de acesso a todos.
0: É a plataforma Tela Brasil, o streaming público e gratuito voltado à exibição de obras audiovisuais do nosso país, que foi lançado pelo governo do Brasil.
3: A Tela Brasil, plataforma pública de streaming do governo federal, estreia com mais de 550 filmes, séries, documentários e produções históricas feitas entre 1910 e 2025. O lançamento aconteceu no Rio de Janeiro, reunindo representantes do setor audiovisual com a presença do presidente Lula, que destacou a importância da cultura para o país.
4: Vai contribuir para a elevação da compreensão de um país chamado Brasil. Por que que nós somos assim? Por que que nós fazemos assim? Mais importante é a gente conhecer o nosso país por dentro, conhecer a nossa cultura, a razão das coisas que fizeram a gente chegar onde nós chegamos.
3: No catálogo tem de tudo. Clássicos do cinema brasileiro, obras indicadas ao Oscar, produções infantis, conteúdos educativos e filmes indígenas e o melhor, sem assinatura, sem publicidade e com acesso gratuito pelo gov.br. O lançamento também contou com a presença da ministra da Cultura, Margarete Menezes.
5: Teremos ali uma diversidade grande da produção, desenhos animados, filmes premiados, né? Então, esse é o primeiro passo para a gente conseguir também fazer com que o povo se reconheça e fortalecer, né, a nossa identidade.
3: Por enquanto, a plataforma funciona na versão web, mas os aplicativos para Android e iPhone devem chegar nos próximos dias. A iniciativa promete colocar a rica diversidade do audiovisual brasileiro ao alcance de todos, em qualquer lugar do país.
6: A Tela Brasil é a nova casa do cinema brasileiro. De graça, no seu computador, no seu telefone, na sua vida. Sejam muito bem-vindos e bem-vindas. O cinema é nosso e a casa é sua.
3: Reportagem Vladimir Platonov.
1: No último sábado, os 45 hospitais universitários do país fizeram mais um mutirão de atendimentos para consultas e procedimentos.
0: A prioridade dessa vez foi atender idosos que já estavam na fila do SUS aguardando para cirurgias e consultas.
1: Hoje nós conversamos com o presidente da rede HU Brasil, Arthur Chioro, para saber mais dos resultados dessa iniciativa. Boa noite, presidente, bem-vindo.
7: Boa noite. Tivemos um resultado fantástico, estamos muito satisfeitos. Os 45 hospitais universitários federais vinculados ao MEC conseguiram, neste quinto mutirão, dessa vez destinado aos idosos, tinha sido um pedido do presidente Lula para que a gente pensasse, e fizemos assim com as mulheres, o primeiro deste ano, esse segundo destinado aos idosos, e mais de 52 mil atendimentos em todo o país. 1.219 cirurgias, quase 7 mil consultas e muitos, muitos exames especializados para idosos que aguardavam às vezes 10 meses, um ano na fila de espera, encurtando o tempo de espera, né, e produzindo diagnóstico e tratamento, o que é muito bom e ajuda o programa. Agora tem especialistas do Ministério da Saúde, reforça o SUS e, ao mesmo tempo, as atividades de ensino dos hospitais universitários.
0: Foram mais de 50 mil procedimentos, né?
7: Mais de 52 mil procedimentos. Nas cinco edições, nós já passamos de 200 mil procedimentos nos nossos hospitais universitários. E a cada mutirão nacional, o entusiasmo, né, a integração com a comunidade, o envolvimento, né? Então, se nós tivemos, por exemplo, vários dos nossos hospitais que se articularam com as secretarias de saúde e reforçaram a vacinação dos idosos e dos familiares, além então de consultas especializadas, exames, procedimentos e muitas cirurgias, nós tivemos a oportunidade de produzir este espaço de formação dos médicos residentes, dos alunos internos da medicina, da enfermagem, porque também é um momento de formação. Mas o mais importante é a diminuição do tempo de espera e, naturalmente, a oportunidade de diagnóstico. Vou dar um exemplo do que eu estou falando. A dona Amenaides Matos Pinto foi atendida no Hospital Universitário Getúlio Vargas, que foi o hospital que fez mais cirurgia dessa vez, no Amazonas, na Universidade Federal do Amazonas. Ela, 97 anos, e pôde fazer seus exames, seu atendimento. Ou seu Ângelo Costa, de 71 anos, paciente do Lauro Vanderlei, Hospital da Universidade Federal da Paraíba, em João Pessoa, que fez um procedimento muito importante, que foi a retirada de um tumor de pele, um melanoma. Então, assim, a gente oportunizar para muitos idosos este acesso a exames, ultrassom, tomografia computadorizada, ressonância, endoscopia, colonoscopia, hemodinâmica, podendo fazer atendimento, evitando complicações, e muitas cirurgias de pequeno, médio, inclusive de grande porte. Portanto, uma contribuição para o SUS, mas acima de tudo para a qualidade de vida, né, desses idosos do nosso Brasil, que tem todo o direito à saúde e são cuidados pelo governo federal através dos nossos hospitais universitários federais.
1: Como o senhor disse, é uma estratégia para reduzir as filas do SUS, né? Vocês já conseguem medir o impacto?
7: Ah, sim. O Ministério da Saúde, que coordena toda essa ação, né, de diminuição do tempo de espera nas filas dos brasileiros e brasileiras, vem observando uma diminuição objetiva no tempo de espera, mas, acima de tudo, uma ampliação da oferta. O ano passado, nós batemos um recorde em todo o Brasil do número de cirurgias eletivas. O ministro Alexandre Padilha tem sempre destacado, né, essa conquista do SUS, e os hospitais universitários federais vinculados ao MEC, as universidades públicas, têm dado uma grande contribuição. Porque, veja, diminuir o tempo de espera, diminuir as filas, é muitas vezes garantir o diagnóstico no tempo adequado, né, e um prognóstico que garanta as pessoas poderem ter o tratamento realizado, né? Portanto, isso é fundamental, né, e é um esforço do governo federal, é a marca do Agora Tem Especialista, esse programa que veio para enfrentar esse problema muito crônico, mas que tinha se agravado durante a pandemia de Covid, trazendo ainda uma carga ainda maior de desafios para o Sistema Único de Saúde.
0: Agora, o senhor mencionou brevemente na sua resposta anterior o aspecto educativo desses mutirões, né? E eu queria voltar nisso, porque a gente está falando aqui de hospitais universitários, né? A gente tem aqui, presidente, o depoimento de um dos enfermeiros que participaram do mutirão no Rio de Janeiro. O nome dele é Cauã Henrique Silva. Vamos ouvir.
8: É muito importante, né, nesse início de carreira, participar de um mutirão como esse, porque é uma devolução para a sociedade daquilo que eles nos proporcionam, que é a oportunidade de me especializar, né? Sou formado por uma universidade pública e me especializar também por um hospital público. E garantir também promover a saúde dos idosos. E um fator muito importante é que a gente trabalha aqui com uma equipe multiprofissional. Então contamos com, além de médicos e enfermeiros, fisioterapeutas, nutricionistas, psicólogos, farmacêuticos, terapeutas ocupacionais e assistentes sociais.
0: Então existe também esse objetivo, né, presidente, de colaborar para a formação dos profissionais de saúde.
7: Ah, sim, o depoimento dele é perfeito. Foram mais de 1.100 estudantes, entre internos, residentes da medicina e das outras áreas, que aproveitam este momento como uma oportunidade ímpar de aprendizagem, de treinamento, ou seja, nós estamos formando os futuros especialistas que o SUS tanto precisa, e uma experiência que fica marcada na vida, não só dos estudantes, mas também dos seus professores, dos seus preceptores. Ou seja, nós envolvemos a universidade e o SUS junto para poder dar mais saúde e qualidade de vida para a população, particularmente para os idosos.
9: Presidente, amanhã o senhor estará com o presidente Lula em Goiás para marcar o início de novas atividades lá no Hospital Universitário de Catalão. O senhor pode falar mais para a gente dos serviços prestados por lá?
7: Olha, nós estamos também muito felizes porque amanhã inauguramos oficialmente o novo Hospital Universitário de Catalão. É uma universidade federal nova, é a HU Brasil, o MEC, chegando ao Brasil profundo. Nós estamos inaugurando um hospital de 206 leitos. Ele começa a ser ativado progressivamente, já com os 33 primeiros leitos já funcionando desde a semana passada. E será um hospital, à medida em que ele for sendo implementado ao longo desse ano, de alta complexidade, inclusive com atendimento oncológico, né, com atendimento das principais especialidades clínicas, cirúrgicas. E, por ser um hospital fundamental para uma região de 55 municípios, ele também proporcionará a formação dos futuros profissionais, programas de residência, que são fundamentais para que depois os formandos, os alunos de graduação, façam a residência e se fixem naquela região. Ou seja, nós estamos agindo tanto para fortalecer o SUS, como o processo de formação dos especialistas. Há um investimento muito importante, o Ministério da Saúde entrou com 27 milhões, o Ministério da Educação 40 milhões. Nós vamos ter, só com o pagamento de pessoal, um investimento de 261 milhões, ou seja, uma prioridade do governo do presidente Lula, dos Ministérios da Saúde e da Educação, que estão envolvidos diretamente através da HU Brasil, para proporcionar desenvolvimento, fortalecer o SUS, formar profissionais de saúde e também produzir ensino, pesquisa e inovação, que são papéis das universidades públicas federais e que agora se fortalece, né, nesse investimento que o governo federal está fazendo. E há aspecto muito importante, né? Nós também teremos a chegada de mão de obra qualificada. Afinal de contas, nós estamos falando de 1.527 trabalhadores, né, que poderão transformar a região de Catalão num polo de desenvolvimento na área da saúde e vão contribuir com o desenvolvimento econômico de toda aquela região.
0: Muito bem, nós conversamos com Arthur Chiouro, presidente da Rede de Hospitais Universitários HU Brasil. Presidente, muito obrigado pela sua entrevista aqui à Voz do Brasil.
7: Eu que agradeço e espero de volta numa outra oportunidade, trazendo mais boas notícias para a saúde e para a educação do nosso país.
0: A gente vai cobrar, hein?
9: O Enem, Exame Nacional do Ensino Médio, é a principal porta de entrada para a educação superior no Brasil.
0: Dados do Ministério da Educação mostram um aumento na procura de estudantes que precisam de atendimento especializado para realizarem o exame.
9: Em 3 anos, o número triplicou e chegou a quase 90 mil em 2025, um crescimento de 191%.
0: E para tornar a prova ainda mais acessível, o edital desse ano inclui condições relacionadas aos transtornos mentais e fibromialgia.
10: O Instituto Nacional de Estudos e Pesquisas Educacionais Anísio Teixeira, o INEP, amplia o atendimento especializado no Exame Nacional do Ensino Médio, Enem 2026, e passa a incluir participantes com fibromialgia e transtornos mentais, como ansiedade e transtorno obsessivo compulsivo. A mudança consta no edital do exame e reforça a política de acessibilidade da prova. Entre as novidades, candidatos com histórico de crises de ansiedade vão poder contar com acompanhante em sala reservada, o espaço também poderá receber familiares ou profissionais responsáveis por auxiliar participantes com necessidades específicas, como alimentação e deslocamento durante a aplicação das provas. O pedido exige apresentação de laudo médico e documentação comprobatória. O Enem já oferece recursos como prova em braille, videoprova em libras, leitor de tela, tempo adicional, auxílio para transcrição e mobiliário acessível. O exame também atende gestantes, lactantes, idosos e estudantes internados em classe hospitalar. O Enem é a principal porta de entrada para o ensino superior no país e dá acesso a programas como Sisu, ProUni e Fies. Em Brasília, Claudimário Carvalho.
9: E as inscrições para o Enem seguem abertas até o dia 5 de junho pela página do participante. O prazo também vale para solicitações de atendimento especializado.
0: Alunos da rede pública têm inscrição pré-preenchida, mas precisam complementar os dados, como local de prova e língua estrangeira.
9: O exame já tem data marcada e será aplicado nos dias 8 e 15 de novembro.
0: E um lembrete para estudantes do programa Pé de Meia que concluírem o ensino médio esse ano.
9: Além de não pagarem a taxa de inscrição, aqueles que participarem dos dois dias de prova vão receber um incentivo extra de R$200.
0: O pagamento vai ser efetuado na mesma conta bancária utilizada para o recebimento das demais parcelas do programa.
9: Para mais informações, acesse enem.inep.gov.br/participante.
0: A Procuradoria da Fazenda Nacional vai passar a cobrar, de forma unificada, as empresas que deixam de pagar o FGTS mensal dos funcionários.
9: Somando toda essa dívida ativa no país, o valor passa de R$66 bilhões.
0: A expectativa é facilitar esse pagamento, reduzindo a burocracia para as empresas.
9: E garantir que os valores cheguem ao trabalhador.
11: Com a mudança, a Procuradoria-Geral da Fazenda Nacional será responsável por cobrar as empresas que deixaram de pagar valores referentes ao Fundo de Garantia do Tempo de Serviço, FGTS, dos trabalhadores. Antes, a gestão dessa cobrança era compartilhada com a Caixa Econômica Federal. Hoje, a dívida ativa do FGTS no país é de mais de R$66 bilhões. O objetivo de unificar a cobrança é reduzir a burocracia para as empresas, facilitando o pagamento e garantindo que os valores devidos cheguem ao trabalhador. Como explica o Procurador-Geral Adjunto de Gestão da Dívida Ativa da União e do FGTS, Theo Lucas Borges.
12: A gente já vê um aumento muito expressivo da recuperação dos créditos do FGTS e a nossa perspectiva com essa migração é que esse valor continue crescendo, porque a gente vai imprimir um ritmo muito maior nessa cobrança e a facilitação da forma de pagamento e negociação deve contribuir significativamente para o incremento do valor recuperado.
11: O FGTS funciona por meio de contas vinculadas ao contrato de trabalho. No início de cada mês, os empregadores precisam depositar o equivalente a 8% do salário de cada funcionário. Quando esses pagamentos deixam de ser feitos, entram na dívida ativa e passam a ser cobrados pela União. Até o fim do ano, uma nova função vai mostrar diretamente ao trabalhador se ele tem créditos a receber, como disse o Procurador-Geral Adjunto de Gestão da Dívida Ativa da União, Theo Lucas Borges.
12: O crédito do FGTS não pertence à Fazenda Pública, pertence ao empregado, pertence ao trabalhador. Só que hoje ele tem dificuldade de saber que crédito ele tem. Nós vamos disponibilizar um canal exclusivo no portal Regularize para que qualquer brasileiro entre e verifique se tem créditos de FGTS que são de sua titularidade e estejam sendo cobrados. E nós vamos notificar esse trabalhador todas as vezes que nós recuperarmos crédito que pertence a ele.
11: As empresas que queiram consultar e regularizar os débitos devem acessar o portal de serviços da Procuradoria. O endereço é o regularize.pgfn.gov.br. A expectativa é que o processo agora seja mais ágil, levando em média 6 minutos. Reportagem Graziela Mendonça.
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0: facilitar o acesso dos cidadãos aos serviços públicos de forma rápida, segura e ainda com economia para os cofres públicos e para a população.
9: Esses são os impactos do conecta.gov.br, que promove troca automática de informações entre os sistemas do governo do Brasil.
0: Desde que foi criado, em 2020, o programa já acumula R$15 bilhões em economia.
9: E tem evitado que usuários enfrentem uma verdadeira peregrinação para emitir certidões e documentos.
14: Com conectagov.br, as pessoas não precisam perder tempo nem dinheiro para buscar informações ou documentos em diferentes órgãos públicos. Não é necessário passar horas e horas indo de órgão em órgão se os registros estiverem integrados no conectagov.br, programa que possibilita a troca de dados dentro do governo. O secretário de Governo Digital do Ministério da Gestão e da Inovação em Serviços Públicos, Rogério Mascarenhas, explica como a integração das bases facilita a vida de quem precisa do benefício.
15: A gente usa, por exemplo, para efeito do passe interestadual para pessoa com deficiência, a gente utiliza, né, a base do CadÚnico, integra com o CPF, integra com a informação dela lá no CadÚnico, no BPC, para você franquear a passagem daquela pessoa. Então, tudo isso hoje é tudo feito por uma integração. A gente já consegue fazer essa integração para que a pessoa tenha uso aí do serviço.
14: Se a pessoa for se inscrever num concurso público e já estiver registrada no Cadastro Único, por exemplo, a isenção da taxa de inscrição é aplicada automaticamente. Foi assim nas duas edições do Concurso Público Nacional Unificado. O conectagov.br agrega, por exemplo, bancos de dados do Bolsa Família, Cadastro Nacional da Agricultura Familiar, Receita Federal, cadastros ambientais, registro de veículos, infrações de trânsito e muitos outros. Nos últimos 3 anos, já são mais de R$13 bilhões de economia para os cofres públicos e para a população. Desde a criação do conectagov.br, em 2020, o valor chega a R$15 bilhões. Esse cálculo estima o gasto que a população teria com deslocamento e ausência de trabalho e a economia na administração pública caso os dados não fossem integrados. De acordo com o secretário Rogério Mascarenhas, a meta agora é ampliar a adesão dos municípios e estados ao programa. O conectagov.br está disponível em todas as regiões do Brasil, com participação de 22 estados e 15 municípios. Reportagem Carlos Oliveira.
0: A Receita Federal recebeu mais de 44 milhões e 300 mil declarações de imposto de renda sobre pessoa física 2026.
9: O resultado supera a expectativa inicial de 44 milhões, um recorde para a entrega dentro do prazo que se encerrou na última sexta-feira.
0: A declaração pré-preenchida alcançou a maior participação, com quase 60% das declarações.
9: E a Receita alerta que o contribuinte que não entregou a declaração dentro do prazo deve providenciar o envio enquanto antes. A multa por atraso ou não entrega é de no mínimo R$165,74.
0: Mais de 1.500.000 moradores do Pará e do Amapá passam a contar com internet de melhor qualidade.
9: Foi inaugurada hoje a Infovia 03, nova rota de fibra ótica da Amazônia, que integra o programa Norte Conectado, coordenado pelo Ministério das Comunicações.
0: Com cerca de 800 quilômetros de cabos instalados no leito dos rios amazônicos, a nova Infovia cria um corredor digital entre os dois estados e amplia a capacidade de conexão para escolas, hospitais, órgãos de segurança pública, comércios e residências.
9: A tecnologia também reduz falhas no serviço e aumenta a velocidade da internet oferecida à população.
0: E essas foram as notícias do Governo do Brasil.
9: Uma realização da Secretaria de Comunicação Social da Presidência da República.
0: Com produção da empresa Brasil de Comunicação.
9: Fique agora com as notícias do Poder Judiciário e do Congresso Nacional. Boa noite.
0: Uma boa noite, até amanhã.
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18: STF determina que a União apresente em 90 dias plano de desocupação da terra indígena Cachoeira Seca, no Pará.
19: STJ entende que ex-policial que sofreu ataque homofóbico ao postar foto com o namorado tem direito à indenização.
18: TST faz campanha para garantir o acesso seguro ao primeiro emprego.
19: Boa noite, eu sou Marcelo Della Libera.
18: E eu, Marcela Luiza.
19: O presidente do Supremo Tribunal Federal, ministro Edson Fachin, deu prazo de 90 dias para que a União apresente um plano de desocupação da terra indígena Cachoeira Seca, no Pará.
18: Segundo o processo, apesar de passados 10 anos da homologação da terra indígena, a retirada dos invasores não foi realizada Pelo contrário, a situação se agravou com novas invasões, expansão do desmatamento e avanço de atividades garimpeiras.
19: O governo federal também deve criar um comitê de monitoramento externo para proteção territorial, a regularização fundiária e a atenção à saúde dos povos indígenas isolados e de contatos recentes.
18: A União ainda precisa apresentar em até 15 dias um cronograma atualizado do plano de trabalho para a criação do Parque Nacional Tanaru. A área fica em Rondônia, na fronteira com a Bolívia, e será destinada à preservação da memória do povo Tanaru.
19: Ex-policial que sofreu ataque homofóbico após publicar foto com o namorado em rede social terá direito à indenização.
18: A decisão é do STJ, Fátima Uchoa.
20: O homem publicou no Facebook uma foto beijando o namorado depois da cerimônia de formatura como soldado da Polícia Militar do Distrito Federal. Após mensagens homofóbicas, o ex-policial deixou a carreira militar e pediu reparação moral contra o autor da ofensa, ao reformar sentença que fixou indenização de 1.800.
19: O policial que sofreu ataque homofóbico após publicar foto com o namorado em rede social terá direito à indenização.
18: A decisão é do STJ, Fátima Uchoa.
20: O homem publicou no Facebook uma foto beijando o namorado depois da cerimônia de formatura como soldado da Polícia Militar do Distrito Federal. Após mensagens homofóbicas, o ex-policial deixou a carreira militar e pediu reparação moral

0: comentários ofensivos não se enquadrem nos tipos penais clássicos dos crimes contra a honra, o conteúdo e o contexto em que foram proferidos violam direitos da personalidade. A relatora foi a ministra Nancy Andrighi.
1: Aprendizagem é a palavra-chave da campanha do TST para garantir o acesso ao primeiro emprego.
2: Com o slogan Vida de Aprendiz, começar certo faz toda a diferença. A ideia é mostrar que estudo e trabalho devem seguir juntos. Mila Amaral.
3: Com foco na geração Z e no setor empresarial, a campanha mostra que é possível entrar no mercado de trabalho de forma segura, com todos os direitos garantidos e sem abandonar os estudos. A programação faz parte das ações desenvolvidas pelo Programa de Erradicação do Trabalho Infantil e de Estímulo à Aprendizagem, em alusão ao Dia Mundial contra o Trabalho Infantil, realizado em 12 de junho. Com a campanha, a Justiça do Trabalho visa conscientizar jovens e crianças sobre a importância da garantia do primeiro emprego, por exemplo.
1: A propaganda eleitoral no rádio, na televisão e na internet só começa em 16 de agosto.
2: Mas a partir de 5 de julho, os pré-candidatos já podem fazer a chamada propaganda intrapartidária. Estevão Furtado.
4: Esse tipo de divulgação é permitido apenas dentro dos partidos, durante as prévias e convenções, que neste ano acontece entre 20 de julho e 5 de agosto. O objetivo é apresentar nomes que vão disputar a indicação da legenda para as eleições. Quem descumprir as regras pode ser multado em valores que variam de 5 a 25 mil reais.
1: Justiça Federal condena poder público a recuperar o complexo histórico de Fordilândia, no Pará.
2: A ação foi movida pelo MPF, Amanda Nascimento.
5: O local foi construído em 1927 pelo empresário norte-americano Henry Ford para a exploração de borracha na Amazônia. Mas depois do fim do projeto, em 1945, as terras e benfeitorias passaram para o governo brasileiro, mas o complexo ficou abandonado. E agora, para garantir a preservação do que restou de Fordilândia, a Justiça Federal determinou a criação de um plano de recuperação e conservação para os imóveis e ruínas e a regularização das terras do distrito, que devem ser realizados de forma solidária pela União, IFAM, Governo do Pará e Município de Aveiro, sob pena de multa diária de 5 a 10 mil reais.
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1: Boa noite.
2: E até amanhã.
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0: sua herança direta dos quase 4 séculos de economia escravocrata. Catiúcia cita o Fundo de Promoção da Igualdade Racial em debate no Senado e a PEC da Reparação em análise na Câmara como contribuições que o Congresso pode dar na reparação dessas disparidades raciais.
1: E não haverá paz enquanto a maior parte da população desse país estiver submetida à subalternização econômica e à violência física. Colocar esses projetos como prioridade é demonstrar que o Parlamento está disposto a sair da retórica e passar para uma ação concreta de reconstrução do Brasil.
0: O autor da PEC que institui o Fundo de Promoção da Igualdade Racial é o senador Paulo Paim, do PT do Rio Grande do Sul.
2: O racismo estrutural ainda define o destino de milhões de brasileiros e brasileiras. É por isso que precisamos ter um instrumento concreto, permanente e com financiamento garantido para enfrentar essas desigualdades históricas.
0: A criação do Fundo de Promoção da Igualdade Racial foi proposta há 10 anos. Desde março de 2023, a PEC aguarda designação de novo relator.
3: A senadora doutora Eudócia, do PSDB de Alagoas, defendeu a criação de uma comissão parlamentar mista de inquérito, a CPMI BMG Master, para investigar supostas irregularidades no sistema de crédito consignado do INSS e a atuação de instituições financeiras envolvidas.
4: Ela afirmou que há indícios de...

0: esquema que precisa ser apurado nas instâncias adequadas. A senadora anunciou a coleta de assinaturas para viabilizar a instalação da CPMI e pediu apoio dos parlamentares para a iniciativa.
1: E o senador Confúcio Moura, do MDB de Rondônia, comemorou acordos entre a FUNAI e o INCRA para regularizar áreas ocupadas por produtores rurais do estado. Segundo o parlamentar, a medida beneficia famílias que vivem há décadas em regiões classificadas como áreas de interesse indígena.
0: Confúcio afirmou que muitos produtores de Rondônia enfrentavam dificuldades para obter crédito rural e regularizar propriedades por causa da indefinição fundiária. O senador destacou a atuação conjunta de parlamentares, prefeitos, técnicos do INCRA e representantes da FUNAI na construção dos acordos.
2: Então esse pessoal estava uma aflição, sem crédito, trabalhando na unha, tirando leite, plantando café, plantando cacau, fazendo suas pastagens. Está lá dentro dessas áreas há muito tempo. Mas aí conversamos aqui, vem uns dois anos trabalhando com a FUNAI entendeu isso. O INCRA foi maravilhoso em apresentar os mapas.
1: 2026 será um ano de eleição marcada pela inteligência artificial e pela disputa de narrativas nas redes sociais. O desafio será garantir que a tecnologia não comprometa a confiança do eleitor.
0: Faltando 2 meses e meio para o início da propaganda eleitoral gratuita de 2026, o Conselho de Comunicação Social do Congresso debateu as regras para as campanhas políticas na internet e os riscos do uso de ferramentas de IA. A repórter Patrícia Oliveira traz as informações.
3: Em março, o TSE editou as novas regras sobre o uso de IA na propaganda eleitoral, nas postagens de conteúdo político e a responsabilidade das plataformas digitais na recomendação e moderação desse conteúdo. Maria Paula Almada, especialista em tecnologia digital, destacou a dificuldade da população em geral em diferenciar conteúdos reais dos gerados por inteligência artificial.
4: Apenas 27% dizem conseguir identificar fake news com facilidade. É difícil até para os especialistas identificarem o que é verdade e o que é manipulado.
3: Para os debatedores, o maior desafio é combater a desinformação, garantindo a liberdade do eleitor ao exercício do voto e a proteção do processo eleitoral. O advogado e professor Diogo Reis cobrou a participação do legislativo.
5: Talvez uma revisão das leis que é do tempo do Orkut e para a legislação atual, considerando o cenário de inteligência artificial generativa, redes sociais extremamente dinâmicas.
3: Nenhuma plataforma digital avaliada no Índice de Transparência de Redes Sociais oferece condições significativas de acesso a dados de anúncios, inclusive de conteúdo político eleitoral.
1: E a decisão de enquadrar o PCC e o Comando Vermelho como organizações terroristas pelo governo dos Estados Unidos abriu uma nova discussão no Senado sobre o enfrentamento ao crime organizado.
0: Parlamentares defendem medidas mais rígidas para combater o financiamento das facções, mas alertam que a cooperação internacional não pode comprometer a soberania e a autonomia das instituições brasileiras. Repórter Marcela Cunha.
6: Para o senador Sérgio Moro, do PL do Paraná, a decisão pode facilitar o bloqueio de bens das facções no exterior e ampliar a cooperação internacional contra o crime organizado.
7: Uma vitória diplomática para o Brasil. Essa classificação vai ter um impacto principalmente na facilitação do congelamento dos ativos, ou seja, dos bens dessas organizações terroristas que muitas vezes são mantidas no exterior.
6: Já o presidente da Comissão de Relações Exteriores e Defesa Nacional, senador Nelsinho Tradi, do PSD de Mato Grosso do Sul, afirmou que toda medida que ajude a melhorar a segurança pública será apoiada, mas defendeu que o Congresso discuta os limites da decisão para evitar interferência externa.
8: Ninguém aqui quer passar a mão em cima de cabeça de bandido. Agora, usar esse mecanismo para poder ferir a soberania nacional, isso nós não vamos também aceitar e não vamos admitir.
6: Nelsinho Tradi informou que pretende promover uma discussão sobre o assunto na Comissão de Relações Exteriores e Defesa Nacional e na Comissão Mista de Controle da Atividade de Inteligência. O tema já passou pelo Senado durante a análise do projeto Antifacção, que endurece o combate a organizações criminosas. Na ocasião, os senadores discutiram a tentativa de equiparar facções e milícias a organizações terroristas, mas a proposta não foi aprovada.
1: partir de hoje, o conteúdo da Rádio Senado ganha um novo espaço para chegar ao público. Entrevistas, debates e as principais notícias produzidas pela emissora passam a estar disponíveis em uma playlist exclusiva no canal da TV Senado no YouTube.
0: Os internautas poderão acompanhar quadros do programa Conexão Senado e também do Jornal do Senado, exibido diariamente na Voz do Brasil. O repórter Rodrigo Rezende conta os detalhes.
9: Perdeu alguma entrevista do programa Conexão Senado ou quer indicar algum conteúdo do programa para um amigo? Ou quem sabe ouvir novamente com mais atenção o Jornal do Senado transmitido durante a Voz do Brasil? Agora você pode acessar esses e outros conteúdos da Rádio Senado em uma playlist exclusiva no canal do YouTube da TV Senado. Fernanda Nardelli, coordenadora de distribuição da Rádio Senado, ressalta que a presença da emissora no canal da TV Senado, que tem mais de 1,8 milhão de inscritos, é mais uma forma de disseminação de conteúdos do Senado para os cidadãos brasileiros, além de demonstrar a integração dos veículos de comunicação do Senado Federal.
10: Eu falo assim que é um jogo de ganha-ganha, né? A rádio vai ganhar em alcance, a TV vai ganhar na variedade de conteúdo e, assim, o nosso principal objetivo, claro, o cidadão vai ganhar, tendo mais acesso aí a outros programas, outros formatos.
9: Gesiel Carvalho, apresentador do programa Conexão Senado, destaca que a iniciativa de postagem dos cortes dos quadros e entrevistas no YouTube irá facilitar a vida dos cidadãos e contribuir com o compartilhamento dos materiais.
11: Facilita muito também a vida do ouvinte que quer espalhar o nosso conteúdo e até compartilhar o Conexão do Dia se ele perdeu alguma coisa.
9: Para acessar todo esse conteúdo, basta ir até youtube.com/TV Senado, clicar na guia Playlists e localizar Rádio Senado.
0: Com edição de Paula Groba e trabalhos técnicos de João Lira, o Jornal do Senado fica por aqui. Acompanhe agora as notícias da Câmara dos Deputados. Boa noite.
1: Boa noite e até amanhã.

0: deputados.
1: Avança entre os deputados discussão sobre redução da maioridade penal.
2: Projeto inclui tratamento do câncer infantil em cursos nas áreas de saúde.
1: Comissão aprova novas categorias de reserva de vaga em estacionamento.
2: Boa noite. Comissão aprova aumento do número de vagas de estacionamento reservadas para pessoas com deficiência e para idosos com mais de 80 anos. A repórter Daniele Lessa tem as informações.
3: A Comissão de Desenvolvimento Urbano da Câmara dos Deputados aprovou o projeto que amplia a reserva de vagas em estacionamentos para pessoas com deficiência e faz ajustes nas regras para vagas reservadas aos idosos. Atualmente, a legislação garante pelo menos 2% das vagas para veículos que transportem pessoas com deficiência e 5% para pessoas idosas, tanto em estacionamentos públicos quanto privados. Com a aprovação do projeto, o percentual para pessoas com deficiência passa para no mínimo 3% do total de vagas, respeitando as normas de acessibilidade, como espaço adequado para a circulação de cadeira de rodas. No caso das pessoas idosas, o texto mantém o percentual mínimo de 5% das vagas, mas cria uma regra específica para estacionamentos com mais de 100 vagas. Nesses casos, deverá haver pelo menos uma vaga exclusiva para pessoas com 80 anos ou mais, posicionada de forma a garantir maior comodidade. Para o relator da proposta, deputado Saulo Pedroso, do PSD de São Paulo, o aumento no número de vagas deve acontecer junto com o respeito às normas de acessibilidade, inclusive nos estacionamentos privados.
4: Não só nos espaços públicos, nos espaços privados também. Teve até uma certa resistência em relação aos empreendimentos privados, mas a gente precisa conscientizar todo mundo que eles precisam de uma atenção especial, né, que é merecida, e que a possibilidade que a gente tenha aí vagas disponíveis que atendam com qualidade, com um tamanho adequado dentro da norma, é fundamental para que o dia a dia das pessoas com deficiência seja um dia a dia comum como o nosso.
3: A proposta que aumenta o número de vagas de estacionamentos reservadas para pessoas com deficiência e para idosos com mais de 80 anos, altera o Estatuto da Pessoa com Deficiência, o Estatuto da Pessoa Idosa e a Lei de Acessibilidade. E agora será analisada nas comissões de Viação e Transportes e de Constituição e Justiça. Da Rádio Câmara de Brasília, Daniele Lessa.
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0: Saúde.
1: Avança na Câmara projeto aprovado que inclui o tratamento do câncer infantil em conteúdo de cursos de saúde. Acompanhe na reportagem de Luiz Cláudio Canuto.
6: A Comissão de Educação aprovou o projeto que inclui a oncologia pediátrica como tema a ser tratado nas disciplinas dos cursos das áreas de saúde. A exigência seria incorporada à Política Nacional de Atenção à Oncologia Pediátrica. O projeto é do deputado Eduardo da Fonte, do PP de Pernambuco. E o texto foi aprovado com mudanças propostas pelo relator, deputado doutor Fernando Máximo, de Rondônia. Máximo explicou que a criação e a alteração do currículo dos cursos são atribuição do Conselho Nacional de Educação. Por isso, em vez de prever uma disciplina, o projeto trata o tema como conteúdo. Para ele, a mudança resolve o impedimento de mudar o currículo ao incluir a matéria como um tema transversal.
7: Porque nós sabemos que hoje o câncer infantil tem acometido milhões de crianças Brasil afora e tem levado à morte muitas delas. E um dos problemas sérios que nós temos é o diagnóstico tardio. Muitas das vezes, se a gente consegue diagnosticar numa fase mais preliminar o tumor, numa fase mais inicial, a gente acaba conseguindo tratar e curar totalmente a criança. Mas quando esse diagnóstico é feito tardiamente, infelizmente, às vezes tem metástase para outros órgãos, tem mais dificuldade de diagnosticar e de tratar.
6: Pelo texto aprovado, os cursos em funcionamento teriam prazo de 12 meses a partir da entrada em vigor da lei para adaptar os currículos. A proposta vai ser analisada em caráter conclusivo pela Comissão de Constituição e Justiça. Para virar lei, precisa ser aprovada pela Câmara e pelo Senado. Da Rádio Câmara de Brasília, Luiz Cláudio Canuto.
0: Segurança Pública.
2: Relator conclui a leitura de parecer que une propostas sobre a redução da maioridade penal. A repórter Silvia Munhato acompanhou a reunião da Comissão de Constituição e Justiça da Câmara, em que o tema foi discutido.
0: As três propostas de emenda à Constituição que reduzem a maioridade penal no Brasil de 18 para 16 anos avançaram na Comissão de Constituição e Justiça da Câmara. O relator, deputado Coronel Assis, concluiu a leitura do seu relatório favorável à mudança e foram concedidas vistas aos textos. Os pedidos de vistas pelos deputados permitem que as propostas sejam discutidas e votadas após duas sessões do plenário. Os deputados que se opõem à mudança tentaram barrar o avanço por meio de requerimento de retirada de pauta, mas ele foi rejeitado por 42 votos a 7. A deputada Talíria Petrone, do PSOL do Rio de Janeiro, diz que os adolescentes que cumprem medidas socioeducativas representam menos de 2% do total de pessoas cumprindo penas.
8: Quando nós olhamos os indicadores de reincidência no socioeducativo, eles estão em torno de 13%, aqueles que voltam a cometer infrações. Quando nós olhamos para o sistema prisional, que o Supremo já disse que é um estado inconstitucional de coisas, nós vemos que há uma reincidência de quase 50%.
0: Já o deputado Kleber Verde, do Maranhão, defendeu a redução da idade.
9: Até diante de vários crimes praticados no nosso país por adolescentes, infelizmente, delinquentes, que precisam entender que uma vez envolvidos em crime, ele vai pagar por isso. Ele não pode ficar impune.
0: O deputado Coronel Assis disse que as propostas sobre a redução da maioridade penal são admissíveis perante o regramento jurídico atual. Segundo ele, a Convenção da ONU dos Direitos da Criança veda apenas penas cruéis, degradantes, prisão perpétua ou morte para crimes cometidos por menores de 18 anos. Mas ele retirou de uma das propostas dispositivos que concediam às pessoas maiores de 16 anos direitos como de casar e celebrar contratos, além de tornar o voto obrigatório. O relatório se alinha à proposta feita pelo deputado Capitão Alden, do PL da Bahia, que fala em responsabilidade penal para maiores de 16 e até 18 anos nas hipóteses de crimes hediondos e outros crimes graves, mas exige uma avaliação individualizada sobre a compreensão do jovem em relação ao crime cometido e assegura a separação entre jovens e adultos durante a execução da pena. Atualmente, jovens maiores de 16 anos que cometem infrações graves cumprem medidas socioeducativas de internação por no máximo 3 anos. Caso as propostas sejam aprovadas na CCJ, elas terão seu mérito analisado por uma comissão especial. Da Rádio Câmara de Brasília, Silvia Munhato.
10: Trabalho.
1: A Comissão de Trabalho da Câmara aprovou o retorno da assistência sindical obrigatória em rescisões de trabalho, alterando a reforma trabalhista. O texto ainda precisa ser avaliado por outras instâncias, como explica a repórter Emanuele Brasil.
11: A Comissão de Trabalho da Câmara dos Deputados aprovou proposta que retoma a obrigatoriedade da assistência sindical para validar a rescisão de contratos de trabalho de empregados com mais de 1 ano de serviço. A medida, que altera a consolidação das leis do trabalho, reverte uma das principais mudanças da reforma trabalhista de 2017, que havia tornado a homologação facultativa. O texto foi aprovado com mudanças sugeridas pelo relator, deputado Bongás, do PT do Rio Grande do Sul. O parecer restabelece que o instrumento de rescisão ou recibo de quitação só terá validade se firmado com a assistência do sindicato da categoria ou, na ausência deste, de uma autoridade do Ministério do Trabalho e Emprego, sem custos para o trabalhador. Segundo Bongás, a mudança visa corrigir um desequilíbrio na relação entre empregado e empregador no momento do término do contrato.
12: Quando a reforma trabalhista foi votada, eu votei contra, o sindicato foi afastado e o trabalhador ia com o patrão ou da RH, e quando o cálculo era feito, muitas vezes era lesado, roubava o direito do trabalhador. Naquele momento, o sindicato precisaria estar junto. E esse projeto, ele exatamente repõe a presença do sindicato na hora da rescisão. O sindicato tem os seus técnicos e os próprios sindicalistas sabem fazer esse cálculo corretamente para nenhum trabalhador ser lesado. E esta votação que nós fizemos, que eu pude ser o relator na Comissão do Trabalho, repõe este direito para o nosso trabalhador. Nenhum trabalhador pode ser lesado.
11: Entre as medidas, o texto estabelece a intervenção sindical prévia como um procedimento necessário para demissões sem justa causa, sejam elas individuais ou coletivas. A proposta também exige que a extinção do contrato por acordo entre empregado e empregador também seja homologada pelo sindicato ou pelo Ministério do Trabalho. Além disso, o texto determina que a cláusula de arbitragem em contratos de trabalhadores com remuneração superior a 2 vezes o teto do INSS só será válida se tiver assistência sindical. A proposta deverá ser votada agora pela Comissão de Constituição e Justiça e depois pelo plenário. Da Rádio Câmara de Brasília, Emanuele Brasil.
10: Agricultura.
2: A comissão aprova a proposta que apoia práticas sustentáveis na agricultura familiar. O repórter José Carlos Oliveira explica as medidas.
13: Duas comissões da Câmara dos Deputados aprovaram um projeto de lei que inclui incentivos a práticas sustentáveis de produção agropecuária na Lei da Agricultura Familiar, que está valendo desde 2006. Se virar em lei, os incentivos de crédito e o apoio às mulheres agricultoras passarão a constar formalmente da Política Nacional da Agricultura Familiar e Empreendimentos Familiares Rurais. Relator na Comissão de Agricultura, o deputado Enderson Pinto do Pará, explica algumas das práticas sustentáveis previstas no texto.
14: Para recuperação de pastos e solos, por exemplo, que é cada vez mais trabalhar práticas sustentáveis que possam garantir o aumento da produtividade e redução aí nos desmatamentos e também recuperar as áreas degradadas para nós é fundamental. O projeto, ele traz 2 viés. O primeiro, para quem faz esse tipo de prática, ele incentiva ou doação financeira, como também acesso ao crédito com juros mais reduzido.
13: A proposta também foi aprovada na Comissão de Defesa dos Direitos da Mulher, sobretudo em relação às linhas especiais de crédito rural destinadas às agricultoras, como ressalta Enderson Pinto.
14: Ele traz algo mais diferenciado ainda para as mulheres rurais, ou seja, as mulheres que também vivem do setor agropecuário, terem acesso a um financiamento com juros ainda mais baixos, porque hoje, de forma geral, há sim essa discrepância ainda nessa questão da equidade, nesse tratamento entre os gêneros, e isso é uma preocupação.
13: O projeto de apoio a práticas sustentáveis na agricultura familiar já foi aprovado pelo Senado e depende apenas da aprovação final das comissões de Finanças e Tributação e de Constituição e Justiça da Câmara. Da Rádio Câmara de Brasília, José Carlos Oliveira.
10: Meio Ambiente.
1: A comissão aprova projeto que incentiva a reciclagem e gera desconto nas contas de luz e água. A repórter Júlia Lopes nos conta como vai funcionar.
15: O Brasil produz mais de 77 milhões de toneladas de lixo por ano e cerca de 40% desse total ainda é destinado a lixões em todo o país. Para incentivar a reciclagem e enfrentar esse problema, a Comissão de Desenvolvimento Urbano da Câmara dos Deputados aprovou uma proposta apresentada pela deputada Fernanda Pessoa, do Ceará. O projeto de lei cria o programa Recicla Clash, que prevê a concessão de um tipo de cashback ou crédito financeiro para pessoas que realizarem a reciclagem correta de resíduos sólidos. Esse valor poderá ser convertido em descontos nas contas de energia elétrica e de água. O projeto tem como objetivo reduzir o descarte irregular de materiais recicláveis no meio ambiente, promover a educação ambiental e estimular o consumo consciente. A iniciativa também busca fortalecer a participação de cooperativas e catadores de recicláveis, além de incentivar a economia circular. Segundo dados da Associação Brasileira de Resíduos e Meio Ambiente, do total de lixo produzido no país, cerca de 72 milhões de toneladas são coletadas diretamente nas residências. Para se ter uma dimensão desse volume, ele seria suficiente para cobrir aproximadamente 3.400 campos de futebol. De acordo com o texto do projeto, o funcionamento do programa começa com o cadastro do consumidor em uma plataforma digital vinculada à iniciativa. Nesse momento, a pessoa informa seus dados pessoais e associa as contas de água e de energia elétrica. Em seguida, os resíduos recicláveis devem ser levados aos pontos de coleta credenciados como cooperativas de reciclagem, ecopontos ou estabelecimentos parceiros. Na entrega, o material é pesado e registrado no sistema, gerando uma pontuação proporcional ao volume e ao tipo de resíduo reciclado. Essa pontuação acumulada é então convertida em crédito financeiro, garantindo descontos diretos nas contas de água e de luz. Após a regulamentação pelo governo federal, a gestão do programa ficará sob responsabilidade do Ministério do Meio Ambiente, em parceria com as Agências Nacionais de Energia Elétrica, a ANEEL, e de Águas e Saneamento Básico, a ANA. Para o relator da proposta, deputado Cobalcini, do MDB de Santa Catarina, a medida, que já é adotada em outros países, traz benefícios tanto para a população quanto para o meio ambiente.
16: Será importantíssimo para o Brasil, porque premia, né, quem recicla, vai receber um valor como prêmio, e premia o meio ambiente, porque nós daremos o destino correto para todo o lixo, especialmente o lixo reciclado.
15: O projeto, que busca ampliar a reciclagem correta por meio de descontos nas contas de água e luz, segue agora para análise na Comissão de Minas e Energia. Da Rádio Câmara de Brasília, Júlia Lopes.
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10: Educação.
2: Comissão aprova tratamento diferenciado para estudantes com mandatos em entidades representativas. A repórter Mônica Tati nos conta como serão as regras.
18: Universitário que exerce mandato em entidade estudantil poderá ter tratamento diferenciado na sua instituição de ensino. É o que prevê projeto em análise na Câmara dos Deputados, que estabelece métodos específicos para controle de rendimento e frequência dos estudantes que atuam em entidades representativas como a UNE, as Uniões Estaduais de Estudantes e os DCEs, os Diretórios Centrais dos Estudantes. O relator na Comissão de Educação da Câmara, o deputado Pedro Kizai, do PT de Santa Catarina, destaca a importância de garantir mecanismos que permitam que os estudantes possam conciliar seus estudos com a participação na política. Pedro Kizai explica que o projeto garante que os estudantes que compareçam a eventos oficiais, como assembleias ou congressos, possam recuperar as avaliações e o conteúdo das disciplinas em outro momento.
19: E não seja prejudicado, porque está exercendo o direito à cidadania, à organização estudantil e à defesa dos direitos dos estudantes. Isso é muito importante, porque reconhece, de um lado, a importância da escola, da educação, da sala de aula, da avaliação, mas, ao mesmo tempo, legitima e fomenta e apoia a organização estudantil, porque isso produz liderança e cidadania.
18: A proposta, que prevê tratamento diferenciado para os universitários que possuem mandato em entidade estudantil, ainda vai ser votado pela Comissão de Constituição e Justiça. Se for aprovado sem modificações, pode seguir direto para a sanção do presidente da República. Da Rádio Câmara de Brasília, Mônica Tati.
1: Termina agora o Jornal Câmara dos Deputados, produzido pela Rádio Câmara. O programa teve trabalhos técnicos de Wellington Teles e apresentação de Luciana Vieira e Tércia Guimarães. Boa noite para você.
2: Uma boa noite. Você fica agora com as notícias do Tribunal de Contas da União.
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10: 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Boa noite.
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0: graças a vocês, né, criancinha?
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2: Vambora, chegando pra embalar aí o seu comecinho de noite, pra embalar também o seu trânsito, né, Jean?
3: Fala, Alex Bono, parada é aqui tá? Em Cachoeiro, no trânsito, sentido Rio. Rapaz. Só Litoral mesmo pra alegrar a nossa noite. Nossa viagem. Abraço.
2: Tamo junto, Jean.
3: De Vila Velha.
2: Mas vai com tranquilidade, vai chegar calmo, vai chegar tranquilo pra descansar ou pra fazer mais farra, não sei, aí depende de você. O importante é você tá aqui, ó, bonito com a gente na número 1. Por isso, a gente começa só agradecendo.

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0: Pelo amor de Deus, Renato Cristiano aqui na número 1. Pra todo o Espírito Santo pela Rede Litoral, vamos nessa por aqui, Alex Bono, até daqui a pouquinho. Tamo indo pro finalzinho, crescinhas. Mas o finalzinho, o que que separa pra gente? O que que espera o final pra gente? Você no comando, é hora de pedir música, mandei no WhatsApp.
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2: Manda aí, dá tempo, 27 99 98 6 10 50. Let's go to the first. Nossa, tô no inglês, sacanagem. Vamos começar com uma brasileira mesmo, vai lá.
3: Mando, meu pedido é Luca, porta aberta, Priscila de Porto de Santana. Beijo, na litoral, tô mais que legal.
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0: próxima, vai.
1: É o Araújo aqui de Jardim Campo Grande. Já que eu tô no comando, eu queria ouvir Xamã. Toca aí pra nós, e na litoral eu tô legal.
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2: Manda seu pedido aí, 99986-1050.

0: Ixi, Amanzão, mas agora bota o Missão Impossível, que infelizmente não dá tempo de colocar todo mundo. Infelizmente! Porque se dependesse de mim, eu ficava um pouco mais. Ficava, né, criancinha? Né? Aham. Uhum. Só um pouquinho. Ô, Regina, beijo, meu amor, parceria. E aí?
1: Boa noite, boa. Seu lindão.
0: Você.
1: Regina Claudiane de Taquara 1, ligadinho no litoral. Ah. E já que eu tô no comando, eu quero ouvir uma música da Marília Mendonça, das antigas, pra gente poder entrar nesse climazinho.
0: É.
1: Beijo pra todos os ouvintes da litoral. Na litoral eu tô muito mais que legal.
0: Seria uma ótima. Pede amanhã, Regina, beijo pra você. Rosa, meu amor, fala.
2: Boa noite, litoral.
0: Boa.
2: Já que eu tô no comando, queria ouvir a música do Rick Renfield.
0: Linda essa música. Essa música tem uma história do caramba, hein? Até pra mim. Ah, quem mais aqui? Janzinho já participou. Duda!
3: Ai, já que eu estou no comando, aqui é Duda Mel. Banda Calypso com Amado Batista.
0: Nossa!
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0: Ah, apaixonada, você foi longe. Mas essa daí, prometo que a gente vai tocar umas 3, 4 da manhã depois do Litoral A2, tá bom? Ó, quando o galinho cantar. Essa daqui é das clássicas do sertanejo aqui no litoral. Então é isso. Fique agora com uma hora de som direto pra quem tava com saudade. Tem Litoral A2 chegando pra dar muitos beijinhos na boca. Mais tarde, ou melhor, mais cedo, né? Tem esse daqui, ó. Não é, galinho? Quem? Cleidinha Costa Longa, diva maravilhosa. E amanhã eu tô de volta às 6 horas aqui na Litoral, se Deus quiser. Obrigado pela companhia. Fiquem com Deus. Marcos também mandou aqui. NX0, pô, demais, cara. Muito boa. Pede amanhã também, Marcão. Beijo, com Deus. Até amanhã. Boa semana e bom mês.

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0: Pode deixar que eu não vou exagerar, não.
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0: comigo, meu bem. Bom dia.
1: Bom dia, Cleide Costa Laura. Aqui que fala de animais de Pitanga. Estou passando para desejar uma terça-feira produtiva e abençoada para toda a família Litoral, para toda a família Cadeira Cativa, né? De AZ, para não esquecer de ninguém.
0: Isso.
1: Para a Vera do Pula Pula, para a Anne Lopes, a Lena Mara, né? A Rosângela, o Toninho, o Jumar, o Reco, a Mauri, o Estevinho, o Zé das Neves, a Fabiola, né? E toda essa galera aí que tá na escuta, vamos pra cima dessa sexta-feira, dessa terça-feira, com sabor de quinta, né?
0: E é mesmo,
1: com Deus no comando,
0: quinta,
1: poder ajudar a gente e voltar.
0: Tá isso. Bom, meu bem, beijo. Beijo pro Civil Castro de Vera Cruz, ligado com a gente, mandando um bom dia especial pra todos os ouvintes. Valdemir da Ibiraçu, bom dia.
2: Ei, Cleide, bom dia.
0: E aí?
2: Então, tudo bem?
0: Graças a Deus.
2: Espero que sim. Que Deus possa estar aí abençoando essa terça-feira, Cleide.
0: Obrigada, meu amor.
2: E que venha o final de semana.
0: Que venha o feriadinho, final de semana.
2: Beijo, abraço aí, pessoal da Cadeira Cativa, especialmente pra você, Cleide, Sol, pra minha filha Nilva Carolina, pra minha mãe Nilva da Penha e pra todos os ouvintes aí.
0: Azul.
2: Beijo, Litoral.
0: Beijo, ótimo dia. Cláudio José de Nova Carapina 2 tá ligado com a gente, Soninha.
3: Olá, Cleide, bom dia. Terço, hein? Isso. Nós já estamos por cá.
0: Nossa, fez um monte de empada.
3: Prontifa para mais um dia. Aos ouvintes, aos Cadeiras Cativas, bom dia. José Carlos, Lena Mara, Claudineia, Eleomar, Robson, bom dia. Cleide, bom trabalho. Fica com Deus e até amanhã. Sônia, André Carlos.
0: Valeu, Soninha.
3: Estou assando mais empadinha.
0: É, tá bonita essas empadas, viu? José Luciano de Santos Dumont tá ligado com a gente, mandando abraço pra esposa Adriana, as filhas Júlia e Isadora, também pra Vera do Pula Pula. Welton Araújo, mandando abraço para os pacientes, para todo mundo de Rio Baranal e tá a caminho de Vitória. Vem com Deus, viu, meu anjo? Ótimo dia para você. Luiz Amendoim, de Colatina, bom dia.
4: Terço, bebê. Uma terça-feira abençoada para todos meus amigos ligados na Litoral. Tô na Litoral. Eu tô legal. Um abraço, meu amigo Beto Tentente, meu amigo Leymar, minha amiga Rebeca, meu amigo Alessio, meu amigo Pezão de Tapina, só da Litoral. Tô na Litoral, tô legal. De 0 a 100 pra não esquecer de ninguém.
0: Arrasou, um meu amor.
4: Pra todos meus amigos ligados na Litoral.
0: Obrigada, meu anjo. Gente, lembra que dias atrás eu esqueci um esmalte dentro do carro do Sérgio, motorista de aplicativo? Hoje ele me trouxe de novo, peguei, ó, de volta. Peguei o esmalte, peguei, não, ele me entregou, né? E tá aqui, ó, acabei de pintar minha unha, tá linda agora, ó.

0: meu bem?
1: Bom dia, Cleidinha. Bom dia, Sol. Tudo bem com vocês? Sou eu, Rosângela Bernardoni, do bairro São Miguel, em Colatina. Cleidinha, deixa eu mandar um bom dia pra vocês, pro meu esposo Paulo, pra todos da cadeira cativa, todos da família Bernardoni. E beijo, Cleidinha. Beijo, Sol.
0: Meu
1: Cleidinha,
0: amor.
1: Continua frio aqui, tá?
0: Tá frio,
1: bastante,
0: né?
1: Bastante frio.
0: Eu imaginei.
1: E beijos. Tenha uma ótima terça-feira.
0: Você também, meu amor. Um beijo especial pra você, tá? Alô, bom dia.
2: Bom dia, Cleidinha. Opa. Bom dia, minha lindona.
0: De Vila Nova
2: e
0: de
2: aí?
0: Polares.
2: Deus te dá uma boa terça-feira, na graça do Senhor Jesus.
0: Amém.
2: Eu sou ursa litoral. A litoral é mais do que legal. Vamos trabalhar, né? Que nós nascemos linda, mas não rica, né? Um beijão, minha lindona.
0: Fazer o quê, né, bem? Tá bom? Um beijo pra você. Praxedes, fala comigo também. Alô?
3: Bom dia, bonita.
0: Ei,
3: aqui
0: bonita.
3: É Praxedes, passando pra deixar o meu bom dia pra todos que estão ligadinhos na litoral, pro meu amor Antônio, pra Duda Mel, pro Grupo Cadeira Cativa, de A a Z, pra não esquecer de ninguém. E tamo junto, hein?
0: Tamo junto,
3: sempre
0: meu bem.
3: Ligadinha na melhor, na litoral.
0: Arrasou, meu amor, um beijo. Alemão, bom dia.
4: Bom dia, bom dia, bom dia, Nath. Quem tá falando aqui é o Alemão, motorista da White Martins. Tava meio sumido.
0: Tá com a voz de cansado,
4: mas tô de
0: Alemão.
4: Volta. Chama na Catianga, Nati.
0: Chama na Catianga.
4: Deus abençoa nosso dia. Partiu CST, o palco de hoje. Quero mandar um abraço para todos os caminhoneiros do Brasil, para toda a rapaziada online aí na litoral. Que Deus abençoe, nos proteja. Mais um dia, né? Mandar um abraço pro meu patrão, pô. Meu grande amigo, meu grande parceiro, meu patrão Neneco.
0: Neneco!
4: Bora, Neneco! Mandar um abraço pro Balau aí também, toda a rapaziada da White Martins.
0: Tamo junto. Valeu, meu bem. Um beijo pra vocês aí, ótimo dia.
5: Bom dia, Cleirinha. Bom dia, Sol. Bom dia a todos, Rádio Soral. Todos ouvintes. Pra todos os... do tapetão preto, Cleidinha. Terça-feira, viu, Cleidinha? Terça-feira. Litoral, Tomás, que legal. E tudo de bom, Cleidinha.
0: Tudo de bom, meu amor. Pra você também, viu? Um beijo. Vamos lá pra Cachoeiro de novo falar com ela, Duda, meu.
6: Bom dia, Cleidinha. Quem fala aqui é Duda, meu. Diretamente, Cachoeirinho. Um bom dia pra Verinho Pula Pula, Toninho Prached. Um bom dia pra GG Gomes, que está de volta hoje, de suas férias.
0: Ei, que coisa
6: boa. E um
0: boa.
6: Bom dia pro GR Barros, Eli, Graziele, Rita, Elisete. Bom dia pro Marcos, Thiago, Antônio. Bom dia.
0: Valeu, meu amor. Bom retorno aí, GG. Uma hora dessa, mulher danada já deve estar acordada, prontíssima pra ir trabalhar. Beijo, viu? Bom retorno. Rebeca Andrade, bom dia.
7: Bom dia, Cleidinha. Terça-feira, uma terça-feira de muita paz e bênção e saúde para todos nós. Sou Rebeca Andrade de Colatina. Os meus abraços para o Marcos Bobo, Queimadinho, José Carlos da Inglaterra, Toninho, Elimar de Linhares, Gênimar, Luiz Medrinho, Bio, Alessio, Vereira do Propula, Soninha, Lena Mara, Edneia, Luz, Cleia, Claudineia, Marcia Brito, Rosângela Paulo, Bernardo, Claudinha, Robert Wallace, Elizabeth Letícia, lá de Portugal. Ei, Praxedes! Ei, Duda Mel! Beijo pra todo mundo!
0: Valeu, meu bem! 5h26! Hoje não choro mais! 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

0: E a amiga Cleide, Matheus, R$3.000. Seria essa noite, amiga, né? O dia esquenta. E você, tô de litoral, bota sua fiança.
1: Valeu, meu amor. Um beijo pra você. Bernadette Mendes, do Cocal, também tá ligada. Rafael, do Balneário de Carapebus, um beijo. Ótimo dia. Márcia Mendes, um beijo, meu amor. Wellington, de Jardim Limoeiro, desejando bom dia pra todo mundo. Ó o nosso boiadeiro aqui, ó. Alô!
2: Bom dia, Cleide.
1: Bom dia.
2: Deus te abençoe. Bom dia pra nós. Bem, tô começando bem. Meu trabalho hoje. Cedinho agora. Também. Tô correndo atrás do meu leão aí, pra matar ele.
1: Aí,
2: um abraço do Valtinho Boiadeiro.
1: Valeu. Um beijo pra vocês aí, viu? Ótimo dia. Quem mais? Vanja do Ataíde. Aí, Vanja.
3: Olá, bom dia. Bom dia, Cleidinha. Bom dia, Sol. Bom dia a todos os companheiros ativa. Todos os fins da feira. Sem ninguém, né, Cleidinha?
1: É isso.
3: Bom trabalho pra Cleide, Sol, todos nós, né? Todos nós, ouvintes. Uma terça-feira maravilhosa. Beijo, Cleide. Beijo,
1: beijo.
3: Sol.
1: Beijo. Valeu. Ótimo dia. Helena, bom dia.
4: Bom dia, bom dia. Flor do dia. Minha Mara de Bicanga, um bom dia aí pro grupo Cadeira Cativa, todos que estão ligadinho, pra Soninha, Claudineia, Zé Carlos da Inglaterra, que tenhamos uma linda abençoada terça-feira.
1: Amém.
4: Bom trabalho.
1: Obrigada.
4: Beijo.
1: Um beijo, dá um beijo no Toninho aí, viu? É, quem mais? Brumate de Colatina tá ligado com a gente também. Nossa, tem um galerão, gente, essa música aqui. Quem lembra?

0: né? Que delícia, que trem bom. Uma carninha ali, ó. Ih, minha Nossa Senhora. Nossa, mãe. A noite é pequena. Meu Deus, socorro, Deus. Socorro, Deus. Deixa eu mandar um beijo pro meu amigo Nilo. Fala comigo, Nilo.
1: Bom dia, Cleidinha.
0: Bom dia.
1: Aqui é Nilo Martins. Ei, choveu por aí?
0: Tá chovendo.
1: Aqui choveu,
0: hein?
1: Graças
0: choveu
1: a Deus. E não fez frio, não tá frio por enquanto.
0: Aqui tá frio.
1: Cleidinha, manda um bom dia, um abraço pra velha do Pula Pula. Um bom dia pros meus amigos de Rio Novo, meus amigos de Concórdia, meus familiares, minha namorada Vanessa. E terçou, né? Terçou. Quase meiuca da semana, mas daí, vamos partir pra cima que pra baixo é contramão. Um bom dia também pra todos os ouvintes geral aí, um bom dia pra a Solzinha, pra GG Gomes que tá voltando. É isso aí, Cleidinha. E na litoral, eu estou mais que legal.
0: Valeu, meu bem, beijo. Querido. Tamo junto sempre. Ana Ramos, de Rio Marinho, tá ligada com a gente. Hoje, terça-feira. Bruno e Marrone, em plena 5 da manhã. Cleide do céu, castigo, hein? Não é? Vai. O programador hoje tá empolgado, que só tocou modão até agora, viu? Meu Deus do céu. E eu já não gosto, né? Ixi. Segura essa mulher. Meu Deus do céu. Carleilda Alves ligadinha com a gente. Um beijo, lindona.
2: Bom dia, Cleide.
0: Bom dia.
2: Que é de Paraíso. Passando pra deixar uma bela terça-feira pra você, pra todos os ouvintes lá do litoral. Tô ligadinho na melhor.
0: Oba.
2: No litoral. Já estou em pé pra pegar no batente.
0: Isso é bom, isso é
2: beijo
0: bom.
2: Beijo e abraço.
0: Beijo pra vocês aí, viu? Ótimo dia. Ei, Joel, bom dia.
3: Bom dia, Cleide Costa Longa. Bom dia, Sol, amigos da Rádio Litoral Cadeira Cativa. Uma terça-feira abençoada, de bem com a vida, trabalho glorioso. Vamos aí, seguindo o mês de junho, esse mês maravilhoso.
0: Isso mesmo.
3: Ouvindo aqui na Rádio Litoral. Muito obrigado.
0: Valeu, meu bem. Lembra que eu falei que meu netinho ia operar ontem, gente? Eu comentei com vocês. Graças a Deus, a cirurgia foi ótima, cirurgia de adenoide. Já tá lá todo empolgado, brincando. Foi pro médico, assim, que parecia que nem tava indo operar. E aí terminou, saiu de lá naquela mesma alegria, gente. É uma bênção de Deus, né? Deus é tão maravilhoso. Obrigado, Senhor. Eu lembro que tinha mais gente que ia operar ontem pela manhã que ficou de me dar um retorno, hein? Tô aqui esperando, hein? Ai, ai, ai. Antônio de

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0: Vitória, um dia pra minha família na Grande Vitória e na Litoral. Tô muito legal nessa terça-feira.
1: Valeu, meu bem, beijo pra você. Antônio José de Souza também tá ligado com a gente, desejando um ótimo dia de trabalho pra todo mundo. Val Baiano tá ligado, Edivaldo Neves, Cleide do Céu, você tá cantando muito bem, parabéns pelo seu talento, pela dedicação. Você não viu nada, meu. Se eu tô cantando bem assim, tomando água, você imagina eu à noite, tomando uma cervejinha. Ó, a voz sai que é uma beleza. No outro dia eu só não quero ver os vídeos que a galera filmou, né? Mas que eu acho que eu canto melhor.
2: Bom dia, Cleide. Ei, bom dia, Litoral. Bom dia a todos. Cadeira cativa aqui da Europa. Bom dia, Rebeca Andrade de Colatina, minha família firme, todos. Aqui, Cleide, hoje, uma chuvinha fina. Depois de um intenso calor, a temperatura caiu, sim, mas não tá frio, né? Aqui no setor de trabalho, muito calor, estamos aqui trabalhando. E eu tô aqui no meu setor ligada em você. Oba! O dia todo.
1: Obrigada,
2: tá bom?
1: Meu amor.
2: Um beijo pra você, excelente terça-feira, fica com Deus.
1: Você também, meu anjo, um beijo pra você. Beijo pra Kate Souza de Flechal. Cleide, manda abraço aí pras meninas da Estação do Pão e o retorno da Oséria pra produção. Aí, Oséria, capricha, hein, mulher? Beijo. Maria Santos do Ibis também tá ligada com a gente. Cleide, tô acordada te ouvindo. Oba! Um beijo, meu amor. Geovan Soares também, Cleidinha, bora pra mais um dia de batalha com Cristo, sempre em primeiro lugar. Manda alô pra minha linda e maravilhosa esposa, meu filho Matheus, lá em Colatina, e pra todo mundo, valeu, tudo de bom. Quem mais? Del de Vila Velha, César também, José Lúcio também tá ligado com a gente, alô.
3: Bom dia, Cleidinha, bom dia, bora mais um dia, né?
1: Bora.
3: Panha café, aqui é o Mineiro.
1: Vambora, mineiro. Já coou o cafezinho, com certeza. Agora partiu lavoura. Isso aí, vambora apanhar café. Zé Henrique e Gabriel, sabe o que combina comigo?

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0: Saudações.
1: Muito obrigado, gente. Valeu, Zé Rodolfo. Valeu, Jorge Matheus.
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ainda, né, gente? Antes de voltar pra casa, Zezé de Camargo e Luciano. Bom dia, excelente manhã pra você que sintoniza o Litoral FM. Deixa eu ver quem tá com a gente aqui, Gabriel e Chiquinha. Um beijo pra vocês, excelente manhã, excelente dia, tá? Leandro Soares, oi Cleiton,

0: Boa. Um beijo, meu amor. Ótimo dia, viu? Pra todos aí, São Roque do Canaã. Valdineia Miranda de Porto Novo tá ligada com a gente. Márcia Mendes, já falei, o Diel também. Vera do Pula Pula, bom dia, Vera.
1: Uma credinha, sua linda. Bom dia a todos, meus amigos da Cadê Catinho do Madrugado. Aqui quem fala é Vera do Pula Pula, Cacho Mirim. Ah. Manda aquele alô gostoso pra todos aí, ó. Rebeca, Nina, Clédia, né, Luiz, Eliane Camelo, Duda Mel, as meninas do Salão da Itaoca, Toninha Segurança, Jenny.

0: Na... Arrasou, beijo. Vera, beijo, ótimo dia. Fábio Araújo,
1: bom
0: fala
1: dia,
0: comigo,
1: meus amigos
0: anjo.
1: Da Rádio Litoral FM, sou Fábio Araújo de Bela Aurora, chegando aqui no Hospital São Lucas para mais um plantãozinho. Haja visto que as férias estão chegando.
0: Eita, coisa boa.
1: E hoje meu lugar especial vai para minha grande amiga Renatinha, também para minha grande amiga Preta do Banco de Sangue do Hospital São Lucas, e meus amigos Raix, Nequeba, Sávio, Lobão e Denis. Gente, um abração, filho Deus todos, tenham um bom dia.
0: Bom dia, valeu. Ei, Zé Carlos.
2: Aô, pulseira mesmo.
0: Gostou,
2: Cleidinho.
0: Né? Ele adora o Amado Batista.
2: Não, viu? Semana abençoada, rapaz, escutando o Amadão aqui.
0: Não é?
2: Mas você trabalha no cavalo corte aqui na hora que começou ela.
0: Bom, cuidado pra não cair do cavalo.
2: Para uma ótima terça-feira pra você, pra Soninha, Vera, Lena Mara, Toninho, meu amigo. A todo mundo aí, a Rebeca, Vera do Pula Pula. Ah, ô Soninho, um abraço, sumida. Tchau, alô.
0: Valeu,
2: alô,
0: meu amor.
2: Um abraço, meu amigo.
0: Um abraço, tchau, meu tchau. Anjo. Um beijo pra você, Giovana.
3: Bom
0: Alecrim.
3: Dia, bom dia, bom dia, bom dia, bom meu amor. Dia. Bom dia a todo mundo. Giovana do Alecrim, tudo bom?
0: Tudo.
3: Rapaz, hoje a programação tá daquela que você só canta, só vai.
0: É isso aí, sai no fluxo.
3: Que delícia. Bom dia a todo mundo. Que a sua terça-feira seja ótima. Vambora.
0: Tá.
3: Fique com Deus, eu boago, fui.
0: Beijo, meu amor. Ótimo dia. Você falou quinta-feira? Não, meu, já é terça. Tá doidona, hein? Ou foi eu que entendi errado? Ai, meu Deus do céu. Alô?
4: Mais de 10 anos ouvindo vocês, tá?
0: Oh,
4: você só.
0: Meu Deus.
4: É, eu fui aí. Eu acho que você lembra que eu fui com minha filha aí, a Stephanie, que bagunçou tudo aí com o Hollywood.
0: Bagunçou tudo? Foi.
4: Aí, agora eu tô fora da empresa que eu tava lá, entendeu? Mas felicidade por um lado, tristeza por outro.
0: Entendo, meu bem.
4: Eu queria sair da empresa, saí.
0: Sim.
4: Aí agora, quando eu peguei minha rescisão, descobri que tô com a porcaria da dona Beth. Meu Deus do céu.
0: Oh, meu Deus, gente, tá fácil não, né?

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0: dia, excelente manhã pra você, Joel Flores, fala comigo. Tá atrasado não, meu bem?
1: Ei, Cleitinha, Marcelo Rangel tá inspirado.
0: Você viu,
1: olha que hoje é terça-feira ainda, hein?
0: Ele regaçou hoje.
1: Parabéns a toda a programação da Rádio Coral. Que maravilha.
0: Que maravilha. A gente canta junto, tudo desafinado, mas e daí, né, gente? O negócio é ser feliz. Beijo pra Eliomar de Vila Velha. É, bom dia, Clay. Tô no 507. Vambora, Eliomar. Vambora, bora, bora. Ainda mais dentro do ônibus. A gente vai ali, ó, viajando nas músicas. Pá. Isso aí. Maria Silvana ligadinha com a gente também. Maria Cristina Marriel de Mata da Serra, mandando beijos pra todos os cadeira cativa. Obrigada. Em especial pro esposo Vanderlei. Rosenberg também tá por aqui. Alô?
2: Bom dia, bom dia, bom dia. Fredinha Costa Longa. Minha vozinha de veludo de todas as manhãs. Sol, minha linda, meu raio de luz. Rosenberg de Interlagos, mais conhecido como Carioca. Bora pra cima aqui, pra baixo, é contramão.
0: É isso.
2: Terçou, papai. Tô por cá de novo. Bora, bora, bora, bora.
0: Bora,
2: vamos
0: bora
2: trabalhar, porque só nascemos lindo, né? Bonito, gostosinho, careca, mas infelizmente pobre. Deixa um beijinho pra nossa amiguinha Claudinha Leite do Rimarinho, Costa Longa. Minha vozinha de veludo de todas as manhãs. Sol, minha linda, meu raio de luz. Rosenberg de Interlagos, mais conhecido como Carioca. Bora pra cima aqui, pra baixo, é contramão.
0: É isso.
2: Terçou, papai. Tô por cá de novo. Bora, bora, bora, bora.
0: Bora,
2: vamos
0: bora
2: trabalhar, porque só nascemos lindo, né? Bonito, gostosinho, careca, mas infelizmente pobre.

Beijo, meu lindo. Ótimo dia. Tiago Pereira também tá aqui com a gente. Um beijo ao Jobas Vidal de Marataízes. É isso? Tá bom. Um abraço pra você aí. Tudo de bom. Orlando Manuel também tá ligado com a gente. Guedes Uber e a turminha lá em Colatina. Obrigada. Bom dia de trabalho pra vocês, viu? Girlando de Cariacica, Sede, mandou fotinha. Nossa, na academia, já malhando. Caraca, velho. Gostei, hein? Camisetinha. Tá frio, não? Tá nada, né? Aqui dentro que tá. Meu Deus do céu. Malha aí. Por enquanto, eu só tô malhando na língua. Tá fácil, não, né, gente? Dedé Moraes em Aracruz, um beijo. Beijo pro Sérgio Gonçalves, meu amigo. Lá em Portugal, ligadinho com a gente. Beijo pra você. Você tá onde agora, hein? Que ele é de Portugal, né? Um português, mas ele vive rodando o mundo, né? Então, me conta aí onde você está, por favor. E essa música aqui, gente?

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0: ouvinte, meu netinho Anicinho Samuel. E mandar um parabéns especial pro meu irmão Vanderlin Rodrigues, aniversariando hoje, Carissica Sede. Deus abençoe sempre a vida dela. Na Litoral, Tomás, que legal, de Nete Almeida e Carissica Sede. Beijo.
1: Beijo. Luciane Bispo também ligada com a gente. Marcos Gargamel de Jardim Camburi. Max, bom
2: fala,
1: dia.
2: Cleitinha. Bom dia, bom dia, bom dia, Cleitinha. Tudo bom? Boa terça-feira.
1: Você tá bem,
2: nossa, meu bem? Aqui o Max Nascimento de Sertãozinho, São Paulo.
1: Tá de São Paulo,
2: dia mais feliz. Ouvindo essa sua linda e bela voz.
1: Ah,
2: Cleitinha.
1: Ele também
2: todo respeito,
1: é radialista,
2: carinho,
1: tá?
2: Cada dia você tá mais bonita, hein?
1: Tô mais
2: parabéns
1: bonita?
2: Parabéns por toda essa beleza e por a felicidade.
1: Obrigada,
2: aqui no canto.
1: Obrigada, meu amor.
2: Viu? Ótima terça-feira, Cleidinha.
1: Ótima beijo pra você também, viu?
2: Se cuide, menina.
1: Você também, viu? Um beijo pra você aí, tudo de bom.
3: Bom dia, Cleide, bom dia, Sol. Aqui é o Flávio de Leiria, passando pra desejar um bom dia hoje pra família. Hoje o bom dia vai especial pra minha mãe, Dona Lourdes, seu Jorge,
1: aí,
3: meu irmão Marcelo, meu irmão Renato e minha irmã Ana Paula. E pra toda a família aí. Um beijo pra todos. Fiquem com Deus.
1: Você também,
3: um
1: meu bem. Um beijo pra você. Ótimo dia. Erleson mandou até um vídeo. Ai, que delícia.
4: Bom dia, Cleidinha. Bom dia, povo.
1: Nossa,
4: lindo da Rádio Litoral FM. Erleson de Aracruz passando pra desejar um dia abençoado.
1: Igual
4: olha
1: esse
4: que nascer do sol lindo,
1: nossa,
4: Cleidinha.
1: Fantástico.
4: O sol hoje vai, como diz o capixaba.
1: Vai pocar.
4: Vai pocar.
1: Eita. Gente que eu gosto.
4: Um forte abraço. Uma ótima terça-feira. E tamo junto, Cleidinha.
1: Tamo junto,
4: povo lindo da Rádio Litoral FM.
1: Obrigada, um beijo pra você. Márcio Gleick, do Córrego Sergipe, lá em Governador Lindenberg, também tá ligado com a gente. João Batista
5: bom
1: também.
5: Bom dia, Cleide. Bom dia, Rádio Litoral. Aqui é João de Cachoeira, Itapemirim. Tamo junto, Litoral.
1: Valeu, meu amor, um beijo pra você. Falando em Cachoeiro, GG já deve estar no estúdio aí, doida pra trabalhar, porque a gente entra de férias, quando volta, volta só empolgação. Bom trabalho pra você, meu amor, ótimo dia, viu? Sérgio Gonçalves, lembra que eu falei com ele, que eu falei com vocês que ele é de Portugal, mas ele vive viajando, tá sempre na estrada, e ele falou que tá em Madrid, lá na Espanha, tô falando? Beijo, meu amor.
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0: Você nas suas manhãs de segunda a sexta-feira aqui na Litoral 96.9. A partir de agora, as regionais tomando conta do pedaço e você é o nosso convidado mais que especial. Então vem, vem fazer aqui esse montinho de gente, vem fazer participação, botar seu nome nas promoções. Tem promoção no Insta, porque a Copa já tá aí nas portas, né, gente? Então bora lá, já tá batendo na porta a Copa. E aí teremos aquelas promoções que você tanto gosta. Então cola com a gente, vamos começar muito bem essa terça-feira, 2 de junho, com 45 minutos de música. É de praxe, né, gente? Mas dá aquela animação. E você já pode mandar o seu bom dia aqui no nosso 997-138504. Só quero saber quem vai ser a primeira, primeiro ser humaninho, hein? É, que vai deixar um bom dia, Dani. Além
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0: É, além dessa criaturinha aqui, ó.
2: Bom dia, Dani.
0: Bom dia, lindeza.

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0: Jorge Mateus, 5 regras pra você.
1: Bom dia!
0: Bom dia! Tamo aí com o nosso Litoral Rádio Show e você, a gente segue aí com você, curtindo sabe quantos minutos, né?
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0: É isso aí, 45 minutos de música direto na Litoral. E é claro que você vai acompanhando aí tudinho que a gente manda pra você. Quem já chegou por cá nesse dia 2 de junho? É dia de quê, Dani? Dia 2 de junho? Bom, de acordo com os nossos calendários, tá? Hoje, dia 2 de junho, é dia de sair mais cedo do trabalho. Olha que legal! Ai, patrão que não nos ouça, né? Hoje é dia de sair mais cedo do trabalho, é dia internacional da conscientização dos transtornos alimentares e é dia internacional da trabalhadora sexual. Aí você imagina o que é, não sei. Um abraço pra todo mundo coladinho na Litoral, como por exemplo a Gesiele, que tá lá no Jocaf 2. Tem o Marcos Camp, aí Marquinho Lobo Mal, bom dia, fala aí.
2: Bom dia, Zene, vamos que vamos.
0: Vamos!
2: Pessoa, hein? Pessoa,
0: pois é.
2: Já tô com vontade de tomar suquinho de boroto já. Cê tá
0: sério?
2: Vamos que vamos ali hoje, ao recolhimento de entulho ali, ó.
0: Ah.
2: Vila Isabel, Vila Maria, Betânia, vamos que vamos, com mais um dia. A gente nasceu, foi bonito, não foi rico.
0: Pois é.
2: Vamos embora. Meu operador aí, Rafael.
0: Oi.
2: Josi Reginaldo dando aquele apoio. Bora, Marcos Gomes, mão de cachorro, dorme sujo.
0: Ó isso.
2: Cadê o banho, meu amigo?
0: Cadê? Banho? Falou que ia tomar
2: vamos
0: banho.
2: Vamos, Rafael Laranjinha, se espremer, dá um suco. Vambora que hoje você é o primeiro, hein? Você é o primeiro da fila hoje, hein?
0: Eita.
2: Vambora, Marquinhos Lobo Mal pro carro.
0: Au! Gente, valeu então, obrigada por estar colado. Oi, Matheus, bom dia pra você também.
3: Bom dia, amiga Délica, essa manhã, Matheus, essa aqui trabalhando, amiga, né?
0: Uh-huh.
3: Sou meio embaçado, de café assim mesmo.
0: É verdade.
3: Trabalhando, vendo rua, viu, com você, e trabalhando todo dia.
0: Tá bom.
3: Uma boa terça-feira nós todos, né? Amanhã é feriadão, acabou com o Bernardo, porque ele ficou... Capos Cristo.
0: Ó, é verdade.
3: Depois, sem brincadeira, você é litoral, viu?
0: Né?
3: Que é a ocasião.
0: Verdade. Boa. Obrigada. Boa terça-feira pra nós todos. E hoje é dia, né? Vocês vão emendar aí, né? Então amanhã vai ser dia de Caboclo Bernardo. E logo, né, na quinta-feira é Corpus Christi. Tinha que ter alguma coisa na sexta também pra emendar tudo, né? Não, agora é só segunda, mas não pode, né? A gente aí não dá. Aí o Brasil para, né? Um abraço, gente. Obrigada, Marco. Ô, Matheus Trevezani, tá em Japira. Bom trabalho. A Malha tava aí, ó. Deni, indo atrasadinha pro trabalho. Vou te ouvindo. Já tá lá, 96.9 no Daio do Carango. Valeu, lindeza. Bom trabalho pra vocês. Carlos do Planalto. Hoje o plano, o palco, Deni, é Conceição da Barra e Pedro Canário com o amigo André. Vamos, que tesouro. Valeu, Carlos. Obrigada. GG, lá do ABC Paulista, mandando alô pra sua família aqui de Linhares, né? A filha Gigi, o neto Brian, o Genro Ezequias e todo mundo colado na Litoral. Excelente terça pra nós, né? Bom dia, que o nosso dia seja abençoado. Valeu, Eliezer. Obrigada. O Maicon Gama, aproveitando que hoje é dia de pet e planta no nosso status, já mandou um pedido muito maneiro ali. É um pedido muito, assim, muito sincero, porque... Mel, né? Uma shih tzu fêmea de 8 anos, gente. Ela desapareceu no bairro Araçá no dia 16 do mês passado, por volta das 10 da noite. Aí se você, por favor, você que mora no Araçá ou, né, Arrebaldes, digamos assim, você possui alguma informação, entre em contato, tá? Lá no nosso status, o post do Michael vai estar por lá. Você encontrou a Mel, tá com você aí no Araçá, ou sabe de alguém que encontrou a Mel, entre em contato, tá bom? Compartilha também pra ajudar, beleza? Beleza? Então vai estar no status daqui a pouco, assim que o videozinho, né, ele atualizar, a gente coloca por lá. Oi, Evelyn. Evelyn tá colada com a gente no Nova Esperança. Tudo bem com você? Bom dia, princesa. Olha, princesa que a Disney não tem, como diria a Gabriela de Soretama. Obrigada, gente. Ó, um beijo pra vocês. Bora que terçou!

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1: É isso aí, 45 minutos de música aqui na Litoral. E é claro que você, né, tá coladinho aí do outro lado. A gente agora vai mandar mais alôzinho aí pra galerinha que tá colado. Cadê? Aqui, ó, a Sheila, a Evelyn, eu acabei de falar, né? Tá, perguntou se tá tudo bem. Tá ótimo, Evelyn, ainda bem que você também tá ótima. Obrigada. Quem é a Jocilene do Interlagos? Bom dia, que Deus abençoe nosso dia e seja a nossa proteção. Amém pra isso, Josi. Oi, Carlos, do Movelar. Fala comigo, bom dia.
2: Bom dia, Dani.
1: Fala aí.
2: Deixar um bom dia abençoado aí pra todo mundo.
1: Obrigada.
2: E bora que a engrenagem tem que rodar.
1: Verdade.
2: Cê tá doido.
1: Cê tá doido. Oi, Indiex, bom dia.
3: Bom dia. Chega minha hashtag Raia Putinha. Pois é, menina, fiquei curiosa nesse Dia Internacional das Trabalhadoras Sexuais. Aí fui no Google. Menina, que coisa, não? Abafa o caso, né?
1: Abafa o caso.
3: Ai, ai. Bom dia,
1: obrigado. Ó, tá vendo que é uma pessoa proativa? Lancei a duvidinha, lancei a bomba e saí correndo. Joguei um cílio bomba e saí correndo. Ela foi pesquisar pra saber. Não, esse negócio tá, não vou saber o que que é. Isso mesmo, minha linda. Obrigada. Abafa o caso. Ai, viu, Simar Nascimento tá coladinho. Estamos aqui, Dani, na obra, ouvindo a Litoral. Bom dia. Manda um abraço pro meu amigo Wellington Vieira, caminhoneiro, que nessa hora já tá na estrada trabalhando. Eita, nós! Tá mandado, então. Alô, Wellington Vieira, caminhoneiro. Bom trabalho, boa viagem pra você. Olho na estrada. Olho no lance. Obrigada por estar colado, tá? Oi, Dani. Ótimo dia, Dani Passos. Manda um alô aí pra mim e pra minha esposa. Elivelton, né? Elivelton e Stephanie. Opa, obrigada, gente. Obrigada aí pela audiência. Obrigada. Um abração pra vocês. Obrigada mesmo, tá? E temos a Maria da Penha do São José, que acabou de chegar, e o Paulo Imbete mandando alô pra sua vida nova, Neia Freitas. Cirleide do Canivete. Oi, Dani, bom dia. Hoje é aniversário do meu primeiro amor, meu filho. Posta a foto dele aí pra mim, por favor. Quero dizer que eu amo meu filho mais que tudo. Não dá pra postar foto, que a gente não posta foto de aniversariante no status. Cada dia tem uma atividade diferente e hoje é dia de pet e é dia de planta. Tá bom, Cirleide? Mas a gente manda os seus parabéns aí pro seu filhote. Tá feita a homenagem pro seu filhão, né? Só não postou o nome dele. Ai, gente, a pessoa fica tão, né, animada querendo fazer a homenagem que esquece de colocar o nome da pessoa homenageada. É o seu filho, seu primeiro amor, mas qual é o nome dele, hein, Cirleide? Você não postou. 7h26.
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4: Eu acho que você tem que mandar aquela mensagem. 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
1: Rapaz, ó, um detalhezinho, né? Do Belo e no Jogo do Brasil no Panamá. Foi um chocolate, aliás, foi um show, né, gente? 6-2. Mas você reparou no começo, na abertura do evento lá no Maraca, como estava diferente a bandinha tocando o hino nacional e os cantores Belo e Amarron Alcione, eles cantando belamente, dando um show, né, cantando a letra do hino da maneira bem envolvente, e a bandinha tá, né, aquele ritmo frenético. Acho que a bandinha terminou antes, atrapalhou os dois cantando, terminou muito antes, porque eles estavam num ritmo acelerado. E você via no rosto da Alcione o desespero dela, porque eles estavam cantando num ritmo e a banda estava cantando em outro. Mas ficou feio, tá? Ficou feio demais, muito feio. Eita, nós! Ontem até a gente comentou sobre isso, eu e meu marido, né, que ele não tinha visto. Depois que ele viu, ele disse: que é isso? O que fizeram na abertura do jogo? Pois é. Coisas, né? Que acontecem e a gente não entende por quê. Bom, um abraço pra todo mundo aí. Não sei se você percebeu, mas aconteceu, tá? Eu tava vendo assim o desespero da Marrom, ela olhando pro lado, olhando pro outro, morrendo de vergonha do que tava acontecendo, mas Belo foi lá. Deu um abraço nela apertado, bora, junta aqui, vamos cantar estranho até o final. E cantaram, rapaz, ficou bonito, mas aquela banda, pelo amor de Deus. É, um abraço, gente, obrigada por estarem colados aqui. Lembrando, né, da seleção brasileira, vem aí a Copa, né, o Brasil já tá liberado, foi o último amistoso contra o Panamá. Deu um chocolatinho, mas vamos aguardar, né, como vai ser durante a Copa. 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
1: E com eles, né? Henrique e Juliano, a maior saudade. A gente encerra, né, a primeira sequência de 45 minutos de música no nosso Litoral Rádio Show, que volta já.
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0: Bom dia! E aí, belezinha? Oi, Selma Oliveira Santos, tá no Interlagos, né? Na Litoral, tá legal, bom dia, queridona. E temos, a Emanuele Badu colada com a gente, né? Deni, tem que mandar esse povo parar de cantar o hino, só dá ruim. Um com tom, outro com GR, a gente com a nota dó. Pois é, né? Aí não dá, né? Sem falar, lembra daquela cantora que foi cantar no Hino Nacional numa sessão, né? Acho que uma câmara, né? De deputados, ou de vereadores, não sei. Eu sei que ela cantou tudo errado, inventou nota, mas é porque ela tava sob efeito de remédios, né? Mas se tava sob efeito de remédio, não fosse, né, gente? Fala, não, eu não posso, né? Tô numa fase meio assim, tô sob efeito de remédio. Mas não, foi lá fazer, também fez tudo errado. 7h54, né? Eu abafo o caso também. Um abraço, gente. Obrigado por estarem colados aqui, tá? Agora tá na hora de ficar bem informado.
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0: Um homem foi baleado por policiais militares após ameaçar um taxista com uma arma falsa e ainda apontar o objeto para os agentes durante uma abordagem lá em Vila Pavão, noroeste do estado. Isso aconteceu na tarde do último sábado. O suspeito não teve a identidade divulgada. O estado de saúde do suspeito não foi divulgado também. Após receber alta médica, ele será encaminhado para o centro de detenção provisória, onde permanecerá à disposição da justiça.
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0: Um temporal com queda de granizo atingiu ao menos duas cidades localizadas na região do Caparaó nessa segunda-feira. Um dos locais atingidos no início da noite foi o distrito de Itaici, em Muniz Freire, onde o gelo cobriu o chão de uma praça. Mais tarde, a sede da cidade também registrou o mesmo fenômeno meteorológico. A Defesa Civil Municipal disse que também foram registrados ventos fortes e diversas descargas elétricas durante a ocorrência climática. O órgão afirma que segue monitorando a situação. Em caso de emergência, a população pode ligar para o número de celular disponibilizado, que é o 998829566. Daqui a pouco tem mais informações a partir de 9:30.
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chato, o amor não tem culpa. 8 horas 12 minutos. E aí, tudo bem com você? Ah, legal demais. Chega aí, chega aí, chega aí, chega junto aqui. Essa é a Litoral 96.9, Litoral FM Norte. Você é o nosso convidado sempre para estar por cá. 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Bora lá, porque ouvinte Litoral aqui, meu bem, é o melhor que tem, tá? O melhor que há. Rodrigo Bravo tá lá no Treviso, na Itália, mas levou a gente pra lá através do aplicativo Não Nos Larga, né, Rodrigo? Ele mandou foto aqui do céu, da cerejeira que ele tem no quintal. Oh, que legal, e já tem as cerejas aí, né? Que legal, querido. Obrigada pela foto. Laís Santos, tá aqui, Dani, bom dia. Aí, ó, Luna, Frederico e Lala, meus amores. Que legal, que lindos. Obrigada, sua linda, por ter mandado pra nós aí a foto dos seus pets, tá? O Marcelo tá lá no Guaxi, colado na Litoral. Rose Abreu, viu o videozinho no status, né, querida? Obrigada. E temos no nosso status também, né, alguns bichinhos, né, que estão desaparecidos, alguns pets. Por favor, dê uma olhada. A Cido Nova Esperança tá na procura da Chica, que é a calopsita. E temos o Michael, e também o seu Shih Tzu, né, desapareceu, foi no mês passado. Então, se você tem alguma notícia também, as postagens estão lá, leiam. Se tiver alguma notícia, alguma informação, por favor, entre em contato. 8h15, bora continuar com música? Claro, tem Ferrugem, Arrependida.

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0: Olha isso. Fofoca do ano, né? Mas fofoca não é do ano, né, gente? Um ano é muito tempo pra uma fofoca durar. Às vezes não dura nem dois dias, né? Nem um dia, então. Fofoca tem que ser a fofoca do momento, meu bem. Não é a fofoca do ano, não, tá? Você tá muito atrasado. É Juan e Leandro e Danilo e Davi. É, hoje em dia, né, as coisas voam assim. Agora é uma coisa, daqui a dois minutos já é outra. Então, as coisas estão numa velocidade incrível. Então, bora lá. É, falando embora lá, quero mandar um abraço pra Michelle, que tá lá no Jocafe. Manda alô aí, Dani. Manda alô pra mim, ligadinho na melhor rádio. Tô na Litoral, tá mais que legal. Valeu. Oi, Paulinha no Araújo. Bom dia pra você. E aí?
1: Bom dia, pessoal da Litoral. Gostaria de mandar um bom dia aqui para meus colegas da Construtora OR.
0: Tá bom.
1: Que se chama Origens.
0: Aham.
1: E também para o Pedreiro Beca, para o Pedreiro Pio Pinga,
0: uhum,
1: para o Gago e também para o Igor, Breno e o Tito.
0: Tá.
1: Para todos que estão na área aqui do condomínio Alphaville.
0: Tá bom, beleza.
1: Tem várias obras aqui dessa empresa.
0: Ah, é?
1: E eu mando um bom dia para todos que estão trabalhando aí.
0: Dá bem, né? Muito emprego.
1: Obrigado. E bom dia para vocês também.
0: Obrigada. Mais alguém? Mais alguém?
1: Eu gostaria também de mandar um bom dia para o nosso engenheiro Bruno da Dalton.
0: Ah, tá. E quem mais?
1: E seu Luiz da Dalto também.
0: Beleza, tá mandado. Em
1: nome de Jesus,
0: tá bom. Valeu, querido. Obrigada, Paulino. E você colado na Litoral, né? Durante o jogo da seleção, aconteceu uma coisa no Maraca, né? A Virgínia foi lá assistir, e aí alguns torcedores fizeram coro, né? É, xingaram ela, mandaram ela fazer alguma coisinha lá que não deve mandar ninguém fazer, né, gente? E aí Zé Felipe, ele foi nas redes sociais ontem, e aí reagiu, né, ao desabafo aí, ó, publicado por ela, por Virgínia. Em suma, a influenciadora utilizou o Instagram para falar sobre os ataques, né, e que recebeu durante o amistoso e tal, realizado lá no Maraca. E Zé Felipe, logo após a publicação dela, Zé Felipe não perdeu tempo e apareceu nos comentários, demonstrando apoio à influenciadora e ex-esposa. Desse modo, o cantor deixou, assim, dois emojis de palminhas, assim, na postagem. Gesto que rapidamente repercutiu, né, entre os seguidores. E aí, em poucos minutos, a simples interação do filho de Leonardo acumulou mais de 50 mil curtidas.

0: ensino público. E eles ficaram juntos por cerca de 5 minutos e oficializaram, né, a união no civil. Aliás, ficaram juntos por cerca de 5 anos, né? Eles casaram em 2021. Né? E esse ano eles se separaram. Durante o relacionamento, eles tiveram os 3 filhos, que foi a Maria Alice, Maria Flor e José Leonardo. E aí eles separaram e tal, cada um ficou com um depois, mas eles se dão bem, né? E claro, para bem dos filhos, eles se dão muito bem, isso é bem legal, né? Então ele foi lá fazer dar o apoio para ela. Também o próprio Vini, né, foi nas redes sociais e falou assim pra galera não xingar, né? Não ofender, não atacar a Virgínia. Né? A mulher, a esposa do Ronaldo, o Ronaldo Fenômeno, também foi para as redes sociais defender a Virgínia, né, desses ataques dessas pessoas. Não sei por quê, né? A pessoa parece odeia um, odeia outro, por causa de quase uma coisa, por causa de outra. O que você tem a ver com a sua vida? Não tem nada. Você vai odiar a pessoa por um problema dela com outra? Ah, não tem a ver com você, não vai mudar a sua vida, não vai mudar em nada. Aí fica discutindo, né? A gente que mata os outros por causa de outra pessoa que nem sabe que você existe. É melhor ficar na sua, cuidar da sua vida, vai fazer o seu trabalho, vai cuidar da sua família, não é não? Então deixa a Virgínia, gente, para. 8h36 agora. Vamos de Cleito e Romário e a participação do Zé Neto e Cristiano. Não namora. É, mas fica, né? Fica, mas não namora. Namorar não fala que é namorado, mas é ficante, então.
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Vinícius e participação do Bruninho pra você na programação do nosso Litoral Rádio Show, que segue até as 10. Oi, o Arley Souza, tá no aviso, ótima terça pra você também. Jerusa, tá lá no aviso. Dani, último dia de férias, ligado na Litoral. Bom dia, obrigada. E mandou foto do pet, porque hoje, terça-feira, você sabe que é dia tradicional do pet, de pet e planta no nosso estado. Então, se você quer mandar as fotos da sua planta maravilhosa aí, ou do seu pet amado, manda pra gente, tá? Bagunçando aí, manda pra gente aí as fotos, tá? Daqui a pouco vai estar aqui no status pra você apreciar e outras pessoinhas também que estão mandando também apreciar, tanto deles, né? Quanto o dos outros que estão mandando também. E, aliás, tem até um pedido, né? Você que são pessoas que perderam os seus pets, né? Eles fugiram, coisa e tal. E aí, se você puder ajudar, se eu tiver alguma informação também, vem olhar nosso status, dá uma olhadinha, se puder ajudar. Sinta-se à vontade, seu coraçãozinho mandar, tá bom? 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Por que que tem que ter a senha, Dani? Pra gente saber qual brinde você quer concorrer, tá? Então manda pra gente a senha churrascaria, mas presta atenção, criatura, porque às vezes você começa a escrever a palavra e aí o cursor te dá uma opção de palavra. Quando você clica na palavra errada, vai errado, tá? Então, às vezes, tem muita gente que, em vez de mandar churrascaria, o corretor manda churrasqueira, churrascada, churrasco, mas nunca a palavra certa. Então, revisa para ver se tá tudo certo antes de mandar. Porque se tiver alguma coisa errada, você tá fora do sorteio. Simplesmente isso. Aí eu só vou lamentar. Aí eu vou falar, você ligou para a sessão do Só Lamento. Então, beleza? Então manda direitinho, revisa antes de mandar para nunca passar o carão de ter que apagar a sua mensagem ou ter que editar porque você colocou errado, tá? Então a senha é churrascaria. Aí você coloca essa senha, seu nome completo, seu bairro, seu telefone. Olhou, tá tudo certo, completou a mensagem. Aí você manda, tá bom? Passa isso, por favor. Né, Adriana do Interlagos? Tá certa. O Elter Miguel também tá lá no BNH fazendo tudo certinho. A Gigi do Nova Esperança também tá aí, ó, mandando tudo certinho, né, Gigi? Correto. Agora, pra você que tá colado, vamos saber as ofertas do Oriundi daqui a pouquinho, hein? 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Vamos de Sorriso Maroto. E a Michelle lá do Jocaf ama Sorriso Maroto, não é não?

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1: 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E você colado, a dica é, segura aí que já tem 45 minutos de música.
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1: É isso. E já deu uma olhadinha lá no nosso arroba Litoral FM Norte? É, no nosso Insta? Ainda não, gente do céu. A Litoral tá convidando você. Aliás, convidando não. Estamos convocando. Estamos dando uma aí de Ancelotti. E estamos convocando você para torcer pelo Brasil, ó. Aqui é Brasil. Bora lá? 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Todos na torcida pelo Brasil, na sua Litoral, beleza? Então esse kit tem aquele chapelão bem, bem alegre, tem vuvuzela pra você atormentar as pessoinhas, também tem o ula-ula, né? Aquele colazinho havaiano, temos camisa, temos bandeira, rapá, tá bem completo esse kit, tá? Bora concorrer? Vai lá agora no nosso Insta, lá na postagem, siga as regras e concorra, vai lá agora, vai lá, 9:17, né? Quem tá por quê? Fazendo a participação aqui é o Wendel. Oi, Wendel. Tá lá no São José coladinho, né? Gente, a Iracilda mandou um vídeo tão fofo dos cachorrinhos dos pets que ela tem em casa. E ó, vai lá que você vai se assustar, tá? É muito. Tem mais que eu. Ah, Iracilda, somos dessas, né? Mamãe de pet e muitos pets. E plantas, ela tem várias também no quintal. Parece uma floresta amazônica. Mas é muito bacana, eu amo isso, gente. Amo isso, Iracilda. Bem legal demais. GG continua colado e participando das promoções. A Paty Soares já botou um emoji com muitos corações aí nos pets da Iracilda, né, Paty? Gostou? Eu também gostei. Lindo, né? Pois é. E assim, do Nova Esperança, continua, né, na saga em busca da Chica Calopsita que sumiu ali no Nova Esperança, Planalto, por aí. Você que mora por aí já sabe, a postagem tá no nosso status e você pode ir lá e também no meu Face, né? Eu coloquei lá a postagem, tá bom? Se no meu status também, galera que achou aí a Calopsita Chica, por favor, entre em contato, porque assim tá lá toda chorosa. Família tá sentindo falta da Calopsita, né? Os moradores estão lá, né, tentando ajudar, mas infelizmente, né, muita coisa pode acontecer, né, com um pássaro caseiro que foge. Mas vamos manter a esperança, né, sim, vamos manter a esperança. 9:18 agora, terçou, bora engrenar a semana.

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1: Que festa, hein? Hugo Guilherme, Maiara Maraíza, Morena de Goiânia, pra você na programação do nosso Litoral Rádio Show. Que maneiro. Sim. Legal, meu amor. Obrigada, viu? Marlilson, do Soretama. Bom dia, viu? Videozinho no status, né? Obrigada por estar coladíssimo aqui na Litoral. E pra você que tá aí, ó, tá sempre atrás de uma promoção, além do kit da, né, da torcida, da seleção, pra você torcer pra seleção brasileira, você sabe que o dia dos namorados tá chegando, né? Agora, atenção, mulher. É, atenção, mulherada. 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Ó, com a Copa do Mundo, você não pode esquecer, do, né? Fora a Copa, né? Você vai assistir o jogo, mas e a namorada? E a esposa? Ela também gosta de futebol? Maneiro, lá em casa a gente assiste junto, eu e o maridão, e cada um dando um pitaco diferente, né? Aí nas torcidas, no jogo, em cada jogada, né? Rapaz, você passa pela esquerda, rapaz, aí no centro tem mil homens, aí como é que você vai pelo centro, vai pela lateral? É essas coisinhas que todo mundo brasileiro é um pouco técnico, né? Então, e eu vim de uma família, eu ficava na sala com meu pai e os meus irmãos assistindo o jogo. Eu sou dessas. E era tudo técnico, né? Todo mundo falando, né? Meu pai, primeiro, era o chefão mor. E os outros também, né? Dando os comentários. Todo mundo dá um pitaco, né? Na hora do jogo. Então, você vai fazer isso, não vai? Mas não esqueça que além da Copa, também tem o Dia dos Namorados. 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Da sua Litoral Norte. 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Por aqui, a gente continua.
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0: em Fortaleza.
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2: Opa, opa, opa, que legal, né? Obrigada por estarem colados na Litoral. Oi, Angélica, do Canivete. Bom dia pra você também, colado. Já foi lá no meu perfil, no arroba voz de Demi, já olhou meu, meus stories, que aliás estão, são reflexo do, do que tá rolando lá no nosso arroba Litoral FM Norte. Muito obrigada, obrigada mesmo, tá? Oi, Simone Vago, bom dia.
3: Bom dia, Demi. Olha eu por aqui, cheguei na área. Eita, Simone Vago, um alô aqui para todos nós aqui do Rancho Alto.
2: Rapaz, mando sempre, minha linda. Obrigada por estar coladíssima aqui conosco, tá? Muito obrigada. E a galera que tá indo lá no nosso Insta para participar das promoções, temos lá os kits da seleção, né? Para você ganhar o kit para torcer para a seleção na Copa. E também tem o kit do Dia dos Namorados, ó, né? Da Catia, tá? Vai lá fazer a sua participação, tá? A galera tá passando por lá, já deu uma olhadinha, tem muita gente, né, indo lá pra seguir as regras. Vai você também, beleza? Enquanto isso, a galera tá mandando também o material pro nosso status, que são as fotos dos pets das plantas hoje, tá? Fiz um videozinho específico pra isso e você pode ir lá e fazer, né? Pode mandar pra gente aí a sua participação. Vídeos curtos, até uns 25 segundos por aí, dá. Eita! Aí o gatinho. Nilson Rosendo tá colado. Janete, fazendo Cruzeiro do Norte, né? Obrigada. Eliana do Residencial Rio Doce. David Cremonini do Jocaf 2. O Oséias do Canivete, né? Colado com a gente. Obrigada. Rodrigo Oliveira. Tatiane do Shell. Admilson do Planalto. Também Anderson por lá. Temos o Marco Camp, que é o Marquinho Lobo Mal. Temos também coladíssimo com a gente no Nova Esperança, a Lene Avelino tá por lá. Rosana Oliveira tá no Novo Horizonte. A Miriam Gotardo também tá por lá. Temos a Cleidneia lá em Marilândia. Ei, Cleidneia, pet planta hoje, bora participar. E Luana da Lagoa do Aguiar também. Agora, né, depois desses alôs, bora ficar bem informado.
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2: Bora lá saber então agora que a Polícia Civil deflagrou na manhã desta terça-feira a

0: Operação Lucas 314, que tem como alvo um grupo investigado por envolvimento em homicídios qualificados, pistolagem, organização criminosa e outros crimes. Até o momento, 5 pessoas foram presas, sendo 2 policiais militares. A operação cumpre 10 mandados de prisão e 12 mandados de busca e apreensão nos municípios de Ibatiba, Iuna e Castelo, no sul do Espírito Santo, além de Mutum, em Minas Gerais.
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0: Gente, uma jovem de 19 anos foi mordida por um tubarão nessa segunda-feira na praia de Boa Viagem, na zona sul do Recife. De acordo com o Corpo de Bombeiros, a vítima perdeu uma das pernas no ataque. Ela recebeu atendimento ainda na praia, foi encaminhada ao Hospital Alfa para estabilização e depois foi transferida para o Hospital da Restauração em uma UTI móvel do SAMU. Seu nome não foi divulgado, mas o registro ou o ataque ocorreu um dia após um menino de 11 anos também sofrer um ataque de tubarão na praia de Piedade, lá em Jaboatão dos Guararapes, na Grande Recife, que é vizinha de Boa Viagem. A criança teve a perna esquerda amputada após ser da entrada em um estado gravíssimo no Hospital da Restauração. Com o incidente dessa segunda, o litoral pernambucano passou a somar 84 registros envolvendo tubarões desde 1992. Esse foi o quarto caso de 2026. Mais informações a partir de 11:20 aqui.
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2: Aí a gente encerra, né? Que legal, dentro ainda do Litoral Rádio Show, que segue já já aí, ó, até as 10 da manhã. Tem mais alguém aí querendo mandar? Alô, Simone, fala aí.
3: Oi, Den.
2: Oi.
4: Oi, Den.
2: Oi.
3: Manda alô aqui.
4: Ah. Alô aqui.
3: Pra Noêmia Vago.
4: Noêmia Vago.
2: Oba.
3: Rancho Alto.
2: Rancho
4: Alto.
2: Rancho Alto. Tá bom. Noêmia, eu vou colocar uma pessoinha pra falar com você. Denizinha, vem cá, vem cá.
5: Oi.
2: Fala com ela aqui, fala com a Noêmia.
5: Oi, Noêmia. Ai, Noêmia, que bom que você tá falando comigo também. Ó, eu vou falar o seguinte, é bom legal trabalhar aqui na Litoral, responder todos vocês. E você que tá mandando alô pra mim, pra Dene e pra mim também agora, tá? Manda alô pra Denizinha que eu tô aqui, ó. De vez em quando eu dou uma passada por aqui. É muito legal ter você aqui, tá bom, Noêmia? Um beijo! Vai, Dene!
2: Ela é muito legal, né, Noêmia? Manda um alô pra Denizinha de vez em quando que ela ama, tá? Ronaldo, Deni, manda um alô pra gente aqui na Laza, na colheita da cana. Que Jesus abençoe seu dia, linda. Obrigada. Um abraço pra vocês, boa colheita. Gente, 15 pras 10. Encerramos 45 minutos e já já a gente vem com as últimas canções do Litoral Rádio Show.
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0: tarde, Natanzinho Lima, pilantra e meio. Não falo que contra um malandro, malandro e meio, então, pilantra e meio. Ai, Ronaldo Nascimento, ele mandou foto aqui, trabalhando na colheita e ouvindo a Litoral, Dani. Valeu, bom trabalho nessa colheita de cana, né? Valeu, queridões, obrigada. E você colado aqui, já viu o videozinho no status? Ainda não? Já viu o status, né? Total? Então vai lá e dá uma olhada, tem pet, tem planta e tem os links pra você também participar das promoções dos kits, né? 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É a Litoral dando aquela força, tanto na Copa, quanto no Dia dos Namorados. Então participa aí, tá? Vamos pro intervalo e na sequência a gente vem com muito mais música. Só 60 minutos direto pra você. Litoral Rádio Show volta amanhã, a partir das 7 da manhã. E eu vou lembrando pra você que a Copa já tá aí, né? E pode levar o melhor pra você, pra sua torcida. 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

0: Barões da Pisadinha com Maiara e Maraísa na programação pra você aqui do nosso 60 Minutos de Música. Oi, Nildinha! Centro da Cidade Conectado, né? E pra você acompanhando a programação, vai lá no nosso Instagram, porque tem o kit torcedor por lá, tá? É litoral dando aquela torcida, aquela forcinha pra você torcer pelo Brasil e deixar mais emocionante com esse kit. Aí você vai ver eu tirando aí dessa, né, da Eco Bag, algumas coisinhas pra você comemorar aí o gol do Brasil a caráter. É, bora lá, hein, participar. Siga todas as regras, beleza? Pois é. Então, enquanto você vai lá, né, fazer a sua participação no Insta, que também tem outro kit. Tem o kit do Dia dos Namorados. Se você ainda não tá participando, vai lá, gente. Sobre o kit dos namorados, a gente vai falar mais daqui a pouco, tá? Beleza? Enquanto essa opção não vem, né, pra gente falar do kit, vou falando pra você o seguinte, você que tá aí coladíssimo na litoral. Peraí, o que aconteceu aqui? Pra onde foi? Não sei pra onde foi, eu sei que foi, peraí. Bom, vou mandar um abraço aqui pra galera, né, que tá coladinha aqui na litoral e fazendo aí a participação com a gente. Vou falar pra você o seguinte, quem é que tá aqui colado e participando lá das promoções, ainda deixando um coraçãozinho verde pra nós, no nosso status? O Tafa, ô Tafarel de Soretama, Gesiele do Jocaf 2, também colado aqui com a gente, né? Temos aí a Carla, ô Carla do Jocaf, Ana Júlia também tá por lá. Jaciane tá em Soretama, coladíssima. Neia Felipe, fazenda Santa Malha, né? Fernanda tá em Povoação. Adriele Polato tá colada com a gente também. Temos lá no Pontal do Ipiranga, Débora Cruz. Ê, Débora, um abraço, obrigada, viu? Luciane tá em Bebedouro. A Jocasta tá lá em Soretama. Marcilene tá no Rio Quartel, coladíssima com a gente, muito obrigada. Tem o Neviton Charles, né? O querido Tom, colado na litoral. Silvana tá aqui no Juparanã, Maria Aparecida Sarmento também já deixou lá uma espiadinha pra nós, Maria das Graças em Jacaraí, picoladíssima. Kemily Pereira tá lá no José Rodrigues Maciel, Fernanda tá no Rio Bananal, Edna tá na Bagueira, coladaça, Gabriele tá no Córrego Farias, Beatriz dos Anjos tá lá em Desengano, Ana tá em Terra Alta, eita nós, e aí Volena tá coladinha também com a gente lá no José Rodrigues Maciel, muito obrigada por estar por aí colada sempre. O Gato Magro, Marcos Bittencourt também já passou pelo nosso status pra dar uma olhadinha, né? Obrigada, povo, obrigada. E o Josemar Fraga tá no Canivete e tem mais dezenas de pessoas coladas olhando o nosso status e você participando aqui conosco. É sempre um prazer, uma honra, um privilégio. Tome música!
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0: senhoras e senhores, muito barulho.
1: Obrigado.
0: Que honra, que honra.
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3: Opa, estamos vivendo, né? 60 minutos com as suas preferidas. 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

0: 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Agora vou mandar um abraço pra Berta, que tá lá no Palmital, colada na Litoral. E Nildinha tá lá no centro da cidade. Oi, Rick Gal, tá no Pontal. Pontal tá onde? E aí, bom dia!
1: Bom dia, bom dia, bom dia, Litoral, bom dia, Denis.
0: Bom
1: Fala
0: dia.
1: Comigo, bebê.
0: Falo.
1: Quero mandar um alô aí pra família Galdino. Mandei Galdino, meu primo Hudson Marçal. A galera toda ligada na Litoral aí, porque na Litoral estamos legal, bebê.
0: Opa, legal demais, bom dia, então. Obrigada, Pontal colado na Litoral e o Henrique Gal também. Adriano Silva Barbosa, bom dia. Vou mandar um videozinho do meu cachorro alguns dias atrás, mas aí vocês cortam, porque eu gravei e ficou muito grande. Pois é, tô vendo aqui, né? A gente pede mais ou menos 25 segundos. Ele mandou um vídeo de 2 minutos e 41. Imagina, rapaz, você que vai ter que cortar, tá? A galera do status não vai ter esse trabalhão, não. Ou você manda ele cortadinho, ou a galera não posta, tá bom? O trabalho tem que ser seu. A gente só vai postar, beleza? Aqui é desse jeitinho. O trabalho tem que ser seu. Você manda o seu material pronto pra cá. Oi, Berta. Berta da Fazenda Olhos d'Água, também colado na Litoral. É, duas Bertas, né? Chegaram aqui. Jusenilson tá lá em Ibitiara, gente, na Bahia. Bom dia, manda alô pra mim, tá aqui colado na Litoral. Eu e meu amigo Adailton, estamos aqui na obra ouvindo você. Opa, obrigada, Jusenilson e também o Adailton. Bom trabalho pra vocês, tá bom? Obrigada por estarem colados aqui. 10h38, a música continua.
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0: tem, né? No caso, a TT Espíndola, né? Não a Lauana. Lauana é aquela voz forte do feminejo. Feminejo marcando presença. Falando em feminejo, gente, na 20ª festa do café de Vila Valéria, é aqui no Espírito Santo, Maraísa, da dupla Maiara, ela interrompeu o show em um momento. Você que foi lá, você percebeu? Pois é. E pra que ela fez? Deu uma bronca num camaradinha lá que tava apontando o laser, tanto pra elas, no rosto delas, quanto no drone. Pra você que não sabe, tá? Não pode fazer isso. Não pode fazer isso porque o laser nos olhos pode causar lesões graves na retina, tá? Pode até afetar a visão permanentemente. E apontar pros drones, ele pode aquecer a estrutura. O drone não pode aquecer, tá? Aqueceu a estrutura e aí pode queimar os componentes eletrônicos ou danificar a bateria. E acontece o quê? O drone cai na cabeça de alguém que tá na plateia. Então ela fez bem, né, gente? Dá uma bronca na pessoa que tava usando aquele laser, né? Nelas e no drone também. Ela foi lá e postou nas redes. Não tem por que colocar laser na cara das cantoras. E não tem por que colocar laser no drone pra derrubar em cima das pessoas e machucar. Então, se não sabe usar, se retire. Olha isso. A mulherada aqui é brava mesmo, disse aí a Maiara. Aí quando ela deu a paradinha, né, pra dar bronca na criatura, né, que tava incomodando durante o show. Gente, a galera vai pro show, vai se divertir. Vai alguém querendo atrapalhar, querendo tumultuar, porque não ficou em casa, né? Ou então vai pra outro lugar. Não, vai pra lá pra querer atrapalhar as coisas. Eu, hein? Ela fez certo, Dani. Ir pro show é pra curtir. Povo doido, tem que tirar mesmo. É isso aí, Henrique Gal. Tá certa, né? Um abraço. A Rosana Oliveira também já apareceu por cá. Ela mandou uma foto. Ela é vovó de pet. Ó, que delícia! Obrigada, Rosana Ferraz, né? Tá linda aí esse seu netinho de quatro patas, tá bom? Rose Abreu também tá lá, só o bicurondo, né, o nosso status, que legal. Obrigada, gente. Vanderlei também do Vila Maria. Obrigada, povo! Participe das promoções no Insta, participe das promoções aqui no nosso Zap, participe do nosso status, porque a Litoral é dessas, né? Tem que incluir vocês. Não basta só ser uma rádio mais ouvida aqui em Linhares, em todo o Espírito Santo, né? E também expandindo para até o espaço, porque onde tem internet, tem Litoral, porque tem no site, tem no aplicativo, e você, claro, pode ouvir a Litoral onde tiver. E a gente vai expandindo, né? A gente vai expandindo, a gente vai tomando conta de tudo, mas nosso né, principal objetivo é fazer você se sentir bem colado aqui na Litoral, beleza? Se você se sente bem, se sente em casa, se sente entre amigos, nossa missão está cumprida. Intervalo e a gente volta já, sabe com o quê? Só as melhores, atuais e de todos os tempos, e a gente já respira e já engata em 45 minutos direto. Fica aí.
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0: fica aí. Daqui a pouco, mais músicas.
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1: É isso aí, 45 minutos de música pra você aqui na Litoral. E você, claro, que pode fazer a sua participação nas promoções, tá? Dá um abraço pro Jean. Oi, Jean. Que legal, né? Ele que tá lá no Pontal do Ouro, né? Tá lá só olhando as imagens, né? Que estão no nosso status. Pet planta. Ele, gente, que há um tempo atrás, ele quis adotar um dos cachorrinhos, porque de vez em quando a galera participando aqui no Pet Planta, que hoje é dia de Pet Planta, a galera coloca assim: Dani, eu tenho aqui uns filhotinhos, se alguém quiser adotar, ele adotou, né? Ele pegou dois, ficou com uma, né? E a outra ele deu pra mãe dele, eu acho, uma coisa assim. Aí, ele falou assim, eu perguntei pra ele, né? Como é que tá, né? Como é que tá a cachorrinha que você adotou? Aí ele mandou pra mim, falou o quê? Fala aí, Jean.
2: Tá grandona, tá, estrela. Né?
1: Estrela.
2: Estrela tá grandona.
1: Ah, que legal.
2: Só fiquei com a fêmea, só a outra deu pra minha colega.
1: Deu pra colega.
2: Grandona, estrela.
1: Aham. Se eu não me engano, era uma fêmea e um machinho, não foi? Que você pegou, né? Aí ele ficou com a fêmea, né? Estrela, e mandou foto da estrela. Daqui a pouco eu posto, tá bom? Mandou foto quando ela era filhotinha. O neto dela, Dani, o neto da estrela. Oh, que legal, já tem netinho. Que legal. Eu vou postar aqui já, tá? A foto da estrela no nosso status. Se você que tá aí querendo postar foto do seu pet ou da sua planta, fica à vontade, tá? Manda pra gente aí. E não esqueça de marcar presença no nosso story. Aliás, nosso story pra olhar, claro, mas também no nosso lá no feed, no @litoralfmnorte. Porque tem duas promoções lá para você participar. Tem kit da Copa, para você torcer pelo Brasil já traiadinho, né? E também tem o kit do Dia dos Namorados para você, né? 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E ainda tem muito mais por aí durante a Copa também, teremos outras promoções para vocês participarem. Bora participar com a gente, beleza? Beleza. Então, ó, enquanto você se ajeita, a gente continua com música e não saia da Litoral, porque aqui tá rolando
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1: Isso aí, 45 minutos de música na Litoral. Oi, Leia. Bom dia, Dene. Esse é o meu pitoco caramelo. Legal. Também tem uns caramelos lá em casa, são terríveis, né? Um abraço, obrigada. Abração pra você, viu, lindeza? E a galera também que tá aqui, né, colada na Litoral e dando uma visualizada, uma espiadinha, né? Aqui no nosso status, que legal. Dá um abraço pro amado Rony, tá lá em Jacupelma, colado na Litoral. Jean Souza, né, acabou de mandar foto da Estrela e do neto da Estrela, já estão no status, que legal. Margarida de Soretama, Ediana Soares do Córrego Farias, que legal que vocês estão aqui. O Tafa também, o Tafarel, né, lá de Soretama, também colou com a gente, que legal. Quem colou também foi a Raina Calmon, do Jocaf 2, Neia Felipe, da Fazenda Santa Amália, Jocilene Santana, do Linhares 5, Ingrid também passou por lá, deu uma olhadinha no nosso status, o Israel, do Vila Maria, também a Rosimeire, do Movelar, coladíssima com a gente, né? Cléris, da Fazenda Ipanema, em Bebedouro, Lucilene, nossa querida Lu, lá no Aviso, coladaça, o PH do Interlagos, Leuciane, o Marcelo do Guaxi também coladinho com a gente, Henrique Ferrari, Rafaela Peixoto lá do Planalto também colou, e a Brenda no Interlagos, coladíssima na Litoral. Bom, agora a gente vai deixar você bem informado. É, vamos falar? Vamos lá ficar bem informado?
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1: Bom, gente, o perfil institucional do Rio Galeão, concessionária do Aeroporto Internacional do Rio de Janeiro, um dos maiores e mais movimentados do país, apontou Vitória como uma cidade que oferece muitas opções aos viajantes. Olha que legal. A iniciativa da concessionária aeroportuária provocou reações favoráveis nas redes sociais.
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1: Um homem de 50 anos, identificado como Ercílio Mesquita, morreu após se envolver em um acidente entre uma moto e uma Tobata, mini trator agrícola. Isso aconteceu na ES446, Itaguaçu, região serrana do estado, na última segunda-feira, ou seja, ontem. Ele era casado e deixa a esposa e uma filha. A passageira da moto sofreu ferimentos, foi socorrida e encaminhada para um hospital da região. O nome da unidade não foi informado. Não há informações sobre o estado de saúde do operador da máquina.
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1: Um idoso de 70 anos foi detido pela Guarda Civil Municipal e conduzido à delegacia por dirigir um carro sob o efeito de álcool. Isso aconteceu no Interlagos, aqui em Linhares, no último domingo. Os moradores disseram aos agentes da guarda que o homem chegou a subir em calçadas e quase atropelou pedestres. A Polícia Civil informou que o idoso foi autuado em flagrante por dirigir embriagado e, após o pagamento de fiança, foi liberado para responder ao processo em liberdade. 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
1: E aí a gente encerra, né, com ele. Não Vou Mais Atrás de Você, da Simone Simaria, com participações aí, né, do Wesley Safadão. E a gente encerra os 45 minutos de música. Bora pro intervalo e na sequência a gente vem. São as últimas músicas, últimos instantes que a gente vai passar juntão aqui, hein?
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Rádio Litoral e você curtindo a gente onde quer que esteja, né? Bom, estamos na reta final, na finaleira. Eu vou agradecendo a todos vocês. A Leia Ferreira de Bebedouro, seu videozinho já tá indo pro status, tá bom? Foi a última contribuição dos ouvintes maravilhosos, que sempre estão muito, mas muito afim de participar aqui das atividades do nosso status. Hoje foi dia de pet e planta e a galera arrasou, como sempre, né? Mandando pra gente aí os seus vídeos e tudo mais. A gente agradece de coração, tá bom? Muito obrigada. E aí, amanhã a gente volta a se falar, porque amanhã será outro dia, será quarta-feira, meiuca de semana, amanhã será dia de enquete. Talvez agregando alguma coisa que vai rolar, né, no calendário e coisa e tal. Você sabe que calendário a gente tem aqui alguns à disposição pra gente saber, né, o dia certinho, né, o que tá se comemorando no dia. E a gente abre mesmo a oportunidade no status pra você participar do que vai rolar. Por exemplo, amanhã, dia 3, será, entre outras coisas, o Dia Mundial da Bicicleta. Então já vai separando aí fotos de você com a sua bike aí para poder postar amanhã com a gente. Pode ser? Então tá bom. Você, a sua bike, praticando ou simplesmente sentado na bicicleta, vai separando aí, né, fotos sobre bicicleta amanhã no nosso status. Além de ter, claro, aquela enquete. Pode ser? Então tá bom, gente. Um beijo, a gente volta a se falar amanhã, se Deus quiser, a partir das 7. Deixo vocês com Gustavo Lima. Assunto que dói é despedida, né? Então, vem aí, Rede Litoral de Rádio, a partir das 2, Thiaguinho Zanon.

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1: De minhas delícias!
2: Sextou!
3: Já não, né?
1: Não, é quintou!
3: É, quintou!
1: Quintou, molecante!
3: Ai, que delícia! Sua terça com cara de quinta-feira! Hoje, dia 2 de junho, que semana rápida, hein?
1: Ai, graças a Deus, né? Semana

0: menos, entendeu?
1: Vou trabalhar em escala especial essa semana. Não vamos dar spoiler, não.
0: Não.
1: Porque o pessoal fica ansioso.
0: Exatamente. Mas tem coisas boas ou pra mim aí nessa semana ainda.
1: Tem?
0: Claro que tem.
1: Então tá ótimo.
0: Eu tenho muita coisa pra poder falar nessa semana ainda.
1: Isso é bom.
0: Isso é bom.
1: Meio-dia e dois. Você tá ouvindo aí, Bruninho e Nath?
0: Tem prêmio?
1: No horário de almoço? Não sei, deixa eu ver.
0: Será que tem ou não tem? Tem ou depois a gente libera?
1: Tem um sorriso.
0: Vamos liberar depois ou agora?
1: Agora, por que depois?
0: Ué, pra fazer suspense.
1: Não, já pro pessoal participar, porque hoje o pessoal tá meio desanimado.
0: Então manda a senha valendo par de convites pro Sorriso Maroto.
1: Litoral com Sorriso Maroto.
0: Manda no zap 99.

0: ele, a nossa estrela.
1: Boa tarde pra minha amiga Nath. Matheus, eu também vou dar a caminhada na casa agora, né? Não pode ficar parado, não. Caminhar pra se movimentar. Hoje eu trabalho, né? Trabalhei hoje. Tô um pouco abafado. Uhum. Só de nuvens. Você é no litoral, no litoral tô legal. Ai.
2: Só lá em Japira que tá abafado, velho.
0: Exatamente. Japira é um outro mundo, eu diria.
2: O Brasil inteiro tá todo. Tá uma sequência de frio aí, tá um.
0: E Japira não, Japira é abafado.
2: Tá calor.
0: Não venta lá em Japira, não.
2: Pra ficar mais quente ainda, tinha que levar Léo Pestana pra lá.
0: Eu também acho.
3: Boa tarde, meus amigos.
0: Só falar nele.
3: Natizinha, tudo bem, Léo Pestana?
0: Tudo bem.
2: Fala, Traíra. Traíra.
3: Semana mais curta, muita promoção de carne, vamos fazer churrasco.
2: Traíra.
3: A Copa tá aí.
0: Uhum.
3: E só te falo uma coisa.
0: Fala.
3: Haverá sinais nesse feriado.
2: Traíra.
3: Sinais frios, entendeu?
2: Aí, ó.
3: Churrasco, cerveja, caldos, risotos.
2: Traíra.
3: Acompanha o Instagram aí, Bruninho.
0: Por isso.
3: Acompanha aí, Nath. Um abraço.
2: Por isso que eu só compro carne lá na outra casa de carne lá do bairro.
0: Exatamente. Porque não tem. Não, quem não dá prioridade, perde também a prioridade.
2: Perde a prioridade.
0: Exatamente. Meu telefone não mudou, meu Instagram não mudou. Você mudou?
2: Mudou não, rapaz.
0: Porque endereço a gente não recebe.
2: Isso se chama uma coisa.
0: O quê?
2: Traíra.
0: Eu também acho. Trairagem.
2: Dani de Vila Nova.
0: Por isso que a gente trai também.

0: isso, beijo pra você.
1: Vai, carioca.
2: Boa tarde, Juninho, mulher corte, meu parça. Natizinha,
0: é minha bebê.
2: Que saudade de você.
0: A mesma introdução.
2: Bebê, me desculpa por não poder ter te atendido. Tá bom?
1: Você ligou pra ele, mano?
2: Eu tava na estrada, voltando de Porto Seguro. Fica com Deus, beijo no coração. Fui! E na litoral, eu tô legal.
0: Pelo menos agora ele mudou o discurso.
1: O que você queria falar com carioca?
0: É porque esse domingo eu tava vindo embora do Rio de Janeiro e aí todos os motoristas de aplicativo decidiram não trabalhar pra ficar assistindo o jogo do Brasil.
1: Aí ele também não ia,
0: aí. Exatamente, aí eu tava lá no aeroporto tentando ir pra Vasco da Gama.
1: Perdeu o tempo.
0: Ninguém queria levar a pobre e eu pra Vasco da Gama. Aí eu tava atrás de alguém pra poder me levar.
1: Por que você não ligou pra Juberuber?
0: Mandei mensagem também.
3: Ai.
0: Ninguém podia.

0: molecote.
1: Eita!
0: Na litoral eu tô legal,
1: é
0: nóis,
1: melhor
0: hein?
1: Ser o cangote que outra coisa, né?
2: Irmão, não tá fazendo nada. Tava um frio lá em Colatina, que problema tem?
1: Exatamente, de graça ainda.

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0: ouvindo aí é melhor, né? É. Litoral.
1: Sim.
0: E agora partiu Linhares, né? Levar nossos clientes aí, aviação Águia Branca.
1: Opa, que maneiro.
0: E partiu casa, né?
1: Você
0: pode, né? E esse Matheus Trevezani aí de Japira aí, ele também perturba a Dani Passo também, ele na 96, viu, a nós.
1: Ele perturba
0: na
1: todo
0: litoral,
1: mundo, velho.
0: Mais que legal.
1: Só que ele só geme aqui, eu não sei por causa de quê. É só aqui que ele fica gemendo, nas, com os outros pessoal ele não geme, não. É, não sei qual, não sei qual. Shirley Marcos!
2: Boa tarde, boa tarde, boa tarde, molecote! Shirley Marcos falando. E aí, molecote, molecote. Olha só, Bruninho pode chamar Léo Pestano de traíra não, tá, Léo? Vou em sua defesa. Em todos os seus eventos, ele tá lá, ó, comendo até carninha com folhinha de ouro.
1: Saco.
2: Folheada a ouro. Eu e Natizinha que não participamos de nada, ó. Fica aí, ó. O que, que vai fazer aí? Lembra de nós duas. Beijo grande pra todo mundo e uma quinta na nossa terça-feira.
1: Chama a Shirley de puxa-saco.
3: O que, que aconteceu aí? Não posso?
1: É puxa-saco.
3: Por que, que ela é puxa-saco?
1: Porque ela é puxa-saco. Ela falou que Léo Pestano não pode chamar. A gente. Léo Pestano tem que chamar a gente de traíra.
3: Por causa de quê?
1: É porque ela tá puxando saco.
3: Ela é puxa-saco, então. Puxa-saco, eu, hein? Coisa feia.
1: Rose!
4: Boa tarde, Bruninho Molecote. Continua ouvindo melhor, hein? Boa tarde, Natizinha.
3: Boa!
4: Grudadinha com vocês, não abre mão.
1: Não abre, não.
4: É no trabalho, em casa, onde eu estou, tô ouvindo a litoral. Hoje eu tô ouvindo pelo rádio, mas ultimamente eu tenho ouvido mais pelo aplicativo. É nóis, tamo junto.
3: É, nós estamos juntos.
1: É, nós estamos juntos.
3: Um beijo pra você também.
1: Agora, 12:40, vamos pro break.
3: E daqui a pouquinho tem mais música pra você.
1: Não sai daí não, melecote.
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0: 1h10.
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0: uma chuva de manhã, e agora já abriu aquele solzão maravilhoso e já tá aquele calorão.
1: É isso, né?
0: Mas é assim, né? Tempo bipolar que a gente tem aqui, né? Um abraço pra vocês e na litoral eu tô legal.
1: Exatamente, beijo pra você.
2: Tempo bipolar igual a muita pessoa que eu conheço, meu parceiro.
1: É só botar em tratamento que dá tudo certo.
2: Leva pro psiquiatra direto, não vai nem no psicólogo não.
1: Não, vai direto pro psiquiatra, melhor.
2: Não, vai pro neuro, mais fácil.
1: Também, vai nos três, só pra ter garantia, vai nos três.
2: Ô, Claudinha, lá de Rio Marinho.

0: Álvares Dias de Cachumirim, Viviane Neves por aqui também.
1: E coloca a Rebeca Andrade aí das gavetas, a rainha das gavetas.
2: Boa tarde, molecote. Boa tarde, Letizinha. Boa tarde pra toda a família litoral. Sou Rebeca Andrade, de Colatina. Vocês querem vir tomar um solzinho? Pode vir, que tá lotadinho de sol, um pra cada um. Aí, molecote, não mexe nas minhas gavetas. Beijo, beijo.
0: É, Bruno, não mexe nas gavetas dela, não, hein?
1: Não mexe nas gavetas dela, não, Letizinha.
0: Você foi pra Colatina, não sei, não.
1: Vou lá mexer nas gavetas.
0: Não mexe nas minhas gavetas, Bruninho. Genevieve tá por aqui também. Jardim Tropical, Margarete Cobb de Soteco, Sueli Ribeiro da Praia das Gaivotas, beijo.
1: Oi.
3: Boa tarde, Natizinha. Boa tarde, Molecote.
0: Boa tarde.
3: Boa tarde. Abençoada terça-feira pra nós, Natizinha e Molecote.
1: Oi.
3: Vamos que vamos.
1: Ah.
3: É, rapaz, vocês falaram negócio lá do hino nacional lá de Belo, mas a...
1: Alcione.
3: Aquela mulher lá que não lembro o nome
0: Alcione.
3: Agora.
0: Alcione, menino.
3: A minha esposa.
0: Amarrou.
3: Perguntou o que é isso.
1: O que é isso? Ela falou.
0: Que é isso?
1: Que é isso?
0: É um hino nacional,
1: é
0: cantado pelo Belo e pela Alcione.
1: Que é isso?
0: Acho que, naquele caso, até nós dois cantaremos melhor.
1: Sei não.
0: Eu acho, eu aposto.

0: que a Rebeca, ela é de onde? Ai, peraí, sumiu a mensagem dela. Ela
1: sumiu.
0: Mas ela é daqui de Vitória.
1: Ô, Rebeca.
0: O Gil Schwarzenegger em Jardim América, o William Moura de Vila Batista, Neuza Silva de Cristóvão Colombo, Fabiana Meirelles de Taquara na Serra.
1: E também a Ana Paula e Manuzinha lá em Laranja da Terra. Beijo. Vamos de mais música. Continue a anotar, continue a anotar.
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1: Tem cerveja aí?

0: Gustavo Lima, Luiz Fácil.
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0: Cat Boys.
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2: Manda aí, boa sorte. 1h45, já a gente volta.
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0: de promoção, saindo par de convites pra curtir Sorriso Maroto, Eu Gosto no Pagode. Quem faturou foi você?
1: Eu!
0: Elisa Pereira Machado, final de telefone 2494 de Guarapari.
2: Você ganhou! Você ganhou!
3: Pode comemorar.

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Na litoral, eu tô legal, tá aí, esse é o som do Belo aqui no nosso Festa Litoral, desse jeito é ruim pra mim. Por aqui também, Luan Santana, Olho Marrom, Voando Baixo. Ele, Natanzinho Lima, 2h13, pra você ligado, curtindo aqui a Litoral. 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

0: 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Eu tô legal, perde não, hein? Atenção! Mulheres, incentive os namorados a participarem aí, tá bom? Perde tempo não. E é isso aí, 2h15 pra você ligado da Litoral. Daqui a pouquinho informação no hashtag Se Liga Litoral e os principais assuntos do dia. Segue o Festa.
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0: Beijei a Cura, Diego e Vitor Hugo.

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2: Na Litoral eu tô legal, tá aí pra você, saudade de quem eu sou, Henrique Juliano, beijei a cura, Diego Vitor Hugo, desse jeito é ruim pra mim, sou do Belo, olho marrom, Luan Santana, o intervalo eu volto já com informação daqui a pouquinho, fica aqui comigo, agora 2h21. Olha, atenção, gente, enjoei, troquei, a promoção que todo mundo ama voltou, viu? 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

Na litoral eu tô legal, simplesmente acontece. Pericão aqui no nosso Festa Litoral 2h33 com participação dela. Ana Flávia Castela, Ian, Testão, ela e eu.

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1: Olha aí, gente, um incêndio que atingiu uma carreta cegonha carregada com carros elétricos zero quilômetro em Itapimirim, sul do Espírito Santo, deixou a BR-101 totalmente interditada. O fogo provocou a interdição completa da rodovia nos dois sentidos durante trabalhos da equipe de emergência. Segundo a concessionária responsável pela via, não houve feridos. As chamas destruíram a carreta e os veículos transportados. A ocorrência foi registrada na altura do quilômetro 420 da rodovia. O trânsito ficou bloqueado por várias horas, causando congestionamento na região. A pista foi liberada ainda no período da manhã. As causas do incêndio estão sendo investigadas pelas autoridades.
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1: E o governo dos Estados Unidos concluiu a investigação sobre práticas comerciais do Brasil e propôs uma nova tarifa de 25% sobre diversos produtos brasileiros. A medida faz parte de uma lei americana que permite punições a países considerados prejudiciais ao comércio americano. Entre os pontos questionados pelos Estados Unidos estão o comércio digital, o sistema de pagamentos eletrônicos e questões ambientais. Apesar disso, produtos importantes como café, carne bovina, metais estratégicos e peças de aeronaves ficaram de fora da nova cobrança. A proposta ainda passará por consulta pública em uma audiência marcada para julho. O governo brasileiro considerou a decisão de caráter político e afirma que continuará negociando com Washington. Caso seja aprovada, a tarifa poderá entrar em vigor a partir do dia 15 de julho. A medida pode afetar setores exportadores e aumentar a tensão comercial entre Brasil e Estados Unidos e pode prejudicar principalmente as exportações aqui do estado do Espírito Santo, que é um estado que depende muito aí, né, do comércio americano, principalmente no setor do agronegócio.
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1: E olha, gente, quase todo o Espírito Santo está sob alerta de tempestade de granizo. O IMET emitiu um alerta amarelo de perigo potencial para tempestades com risco de queda de granizo no Espírito Santo. O aviso teve início às 8 horas desta terça-feira e segue válido até às 23 horas e 59 minutos de quarta-feira. Ao todo, 75 municípios capixabas estão sob alerta. Apenas Mucurici, Montanha e Pedro Canário, no extremo norte, ficam de fora da área de abrangência. Segundo o IMET, a previsão é de chuva de até 50 milímetros por dia, ventos intensos em 40 quilômetros por hora e possibilidade de quedas de granizo. O órgão afirmou que o risco de alagamento é considerado baixo. 2h36, o nosso hashtag Se Liga Litoral de volta logo mais.
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terça-feira, 2 de junho. Bem-vindo, junho. Junho é um mês fantástico, né, gente? Junho é o mês do frio, né? Marca aí a chegada do inverno. É o mês do São João também, né? Começam as festas juninas, então, assim, toda a comunidade costuma lá fazer a festa junina, né? Ei, isso é bom demais da conta. Acontece muita festa na roça nesse período, né? Eita, tá bom demais. Bom, quem tá com a gente aqui é o Mauro Brito, fechado com a Litoral. Obrigado pela

São José. Tá com a gente também a Maria da Penha no São José. Boa tarde, Thiago. Boa tarde, minha amiga. Obrigadão pela companhia. Também meu tio Benjamin lá em Pedro Canário, rapaz, ouvindo a gente, né? Na companhia da Daílza, as meninas, a Lavinha, Amanda,

0: rádio da minha terrinha, né? Onde tudo começou pro Thiago no rádio. Foi lá, né? Pois é. Então, abraço aí a quem acompanha. Muita gente acompanha o Thiago Zanotti através da internet. É, inclusive a Nuzi, abraço pra Nuzi também, né? Eita, a vizinha, rapaz, que morava de frente de casa, assim, né? Ela tava lembrando aqui das nossas brincadeiras lá de infância, né? Falou que o pai dela ficava de olho em mim, no meu irmão. Mas assim, não tinha maldade, né, Nuzi? Era um tempo bom de infância, era só brincadeira mesmo, assim, né? Era o princípio lá da adolescência, em volta de 10, 12 anos de idade. E é isso aí. Bom, gente, ó, eu volto já já, tá bom? Fica aqui comigo, instante só.
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2: Muito bem, estamos de volta para você ligar aqui na sua Litoral, chegando 45 minutos de música diretaço aqui na nossa programação. Então vamos bora curtir e no finalzinho você já sabe, tem aqui o nosso Bora Pagodear trazendo o melhor do pagode para você, viu? Logo mais tem 60 minutos de música. Que tem mais hoje aqui, hein? Tem também Litoral com você e mais 45 minutos, segundo tempo. E daqui a pouquinho a nossa enquete do dia, lançada aqui na sua Litoral. Solta o som, Eric Land, Natanzinho Lima. Pilantra

0: Zé Vaqueiro, Tenho Medo. Menino canta demais, hein? É, rapaziada, tem uma turma aí, né? João Gomes, Zé Vaqueiro, Tarcísio, Vitor Fernandes, o Natan, Léo Foguete, uma galera. Agora é uma onda, né? O piseiro, meu. O piseiro é o quê? É um, digamos assim, é um forró renovado, que tem uma galera nova aí, Mari Fernandes também, né? Ei, maravilha. Bom, 3h21 pra você que tá ligado, curtindo aqui a Litoral. E falando nisso, falando na Mari Fernandes, tá faltando mais mulher nesse ramo aí do piseiro, né? Porque só tem ela estourada assim. Cadê a mulherada? Tá cantando piseiro não, hein? Quem sente saudade sou eu, Aéreo Araíza, Pensamentos Intrusivos, Tiaguinho, Arrependidaço Ferrugem, Ignora, Felipe Rodrigo e Pilantra e Meio, Eric Lange, abrindo aqui os 45 minutos de música, direto na sua Litoral. E bora de enquete, hoje terça-feira tem enquete do dia. Responde aqui pra mim, você está mais confiante no Hexa? É, tá mais confiante na seleção brasileira depois da vitória de 6-2 em cima do Panamá, hein? Que cacetada foi aquela, meu irmão? Pois é, uma vitória muito expressiva, né? Embora o primeiro tempo ali parecia que não ia render muita coisa, a gente ficou até com medo do Brasil levar mais gol, porque Panamá tava com muita posse de bola, mas depois o professor deu uma mexida lá nos pauzinhos, da meu. É, mexeu na seleção brasileira e voltou agressiva mesmo, com tudo, hein? Pois é, rapaz. Mas me diz aí, depois dessa vitória contra o Panamá, você está mais confiante no Hexa? Responde pra gente, pode dar sua opinião, pode mandar áudio, tá bom? É, pode mandar texto também e participe aqui com a gente. 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É só ficar ligado aqui com a gente, tá bom? 3h23 pra você ligado da Litoral, mas antes disso, a gente quer sortear pra você amanhã, sabe o que, ó? 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Beleza, pura? Vem com a gente. Solta o som.
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0: Belo, Transas. Essa música é meio nostálgica, né? Parece anos 90 ela.

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1: Na litoral eu tô legal, tá aí nos 45 minutos de música, direto aqui na nossa tardinha de Bem com a Vida, sequência feiticeira Pedro Sampaio. Obrigado, moleque, Piduma e Jeca. Admita, a Matheus e Cauã por aqui, transponsando belo aqui na nossa programação. E vamos lá, as participações chegando aqui. Abraço pro Charles, ligado na gente, né? Curtindo a litoral. É, boa tarde, litoral. Ele deu a opinião dele. É, vitória contra o Panamá não me ilude. É, o Charles Ribeiro do Planalto dando aqui a opinião dele. É, boa tarde, vitória contra o Panamá não me ilude. É que Panamá, né? A gente sabe, né? Né, Charles? Não tem aquele investimento em futebol, então não é aquela coisa de encher os olhos a vitória sobre o Panamá, né? Então, assim, já era mais do que esperado. Mas, assim, o que mais impressiona mesmo, gente, foi a goleada que impressionou, né? A vitória já era. A gente esperava, assim, uma vitória de 2-1, sei lá, 3. 3 no máximo, né? Agora 6, né? É o dobro de uma goleada que a gente esperava, né? Então, assim, enche a gente de esperança, né? Mas assim, cada um com sua opinião. Vamos ver, quando o Brasil pegar, assim, aquelas seleções mais preparadas, né? Onde tem investimento igual. O próximo amistoso vai ser Brasil contra o Egito. É outro país também que só tem investimento em pirâmide, mas não tem no futebol, né? Se tratando assim de história e tal, coisas lá do passado, no Egito. Agora, futebol não tem aquela referência, né? Não é como, sei lá, uma Espanha da vida, você pegar aí uma seleção da Inglaterra, Alemanha, enfim, né? É complicado. Então, aguardamos, né? Não podemos dizer nada, por enquanto. 3h37, pra você ligado, curtida litoral, participe aí, ó. Nossa enquete tá no status do nosso WhatsApp, tá também aqui no stories do nosso Instagram, @litoralfmnorte, queremos a sua opinião. E lá no nosso Instagram tem um kit torcedor pra você faturar aqui na litoral, beleza? 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Beleza? Por aí, gente. Bora de mais música. Daqui a pouquinho, bora pagodear.
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0: lá no post e não deixe de participar. Beleza? Por aí, gente. Bora de mais música. Daqui a pouquinho, bora pagodear.
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0: quer? 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

0: Brincadeira Cativa, Zé Neto e Cristiano. Saudade Estranha, Murilo Rupi. Eu volto no instante com Bora Pagodear. Tá bom? Sai daí, não?
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0: Michele de Santa Cruz. Abraço aqui também pra Rose Abreu no Canivete. Ela dando a opinião dela. Posso falar a verdade? Não! Não tá confiante, né, Rose? Aí, é a opinião de cada um, né? E a gente deve respeitar, e é claro. E o que é melhor, né? Participar, né, gente? Participar, que é importante. Assistir o futebol e ver o Brasil jogar quando tiver que jogar, né? Mas, assim, ô Rose, o Brasil já perdeu tanto, né? Que é até difícil a gente, assim, ter uma certa confiança, né? É, mas uma coisa é certa, gente, é o que tá todo mundo dizendo. De alguma maneira, o Hexa vem, né? Se o Brasil ganhar, o Hexa vem. Se o Brasil perder, é a sexta vez que o Brasil tá perdendo a Copa. Então, ó, tá de igual pra igual, né? Bom, gente, 5-2 pra você ligado da Litoral. O Brasil é penta. O Brasil é penta em títulos e é penta também em perdas de Copa do Mundo, né? A Rita chegou com a gente aqui também. Rita, boa tarde, Thiago. Excelente terça-feira. Mando alô pra minha amiga Rauli, a Bruna e Coroa. Boa tarde pra nós. Abraço, Rita, pra todos vocês aí. Valeu? 4-2, eu volto já já.
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5: Maravilha, de volta pra você ligado na Litoral 47. Solta o play que a gente já tá atrasado aqui. Telefone sem fio, Mari Fernandes.

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2: Maravilha, de volta pra você ligado na Litoral pela última vez. Natanzinho com menos é mais. Por aqui também traz uma cerveja urgente. Nayara Azevedo, atriz demais. Bruno Rosa com Murilo Rui.

0: Todo mundo, a Rita aqui, ó, Thiago. Sobre a enquete, eu não tô confiante, não. Valeu, Rita. Abraço, obrigado pela sua participação. Gente, cadê? Tem ninguém confiante, não, né? Ah, Brasil, como tá difícil, hein? Vamos ver contra o Marrocos, né? Marrocos, assim, já tem uma galera que é bem profissional mesmo. Jogadores que jogam em clubes europeus, enfim. Então, assim, é aí que o Brasil vai mostrar mesmo pra que veio, né? Por enquanto, é igual como diz o nosso amigo Charles, né? A gente não pode se animar, se iludir contra a vitória sobre o Panamá, né? Isso, Charles, porque, ó, Panamá não tem investimento, assim, expressivo no futebol, né? Não tem grandes jogadores jogando em grandes clubes europeus, né? Então, você se tira daí. Agora, já contra o Egito, contra o Marrocos, já vai ficar uma parada meio que equilibrada e vai dar pra gente sentir a sensação, né? E ver se o Hexa de fato vem ou pela vitória ou pela derrota, né? Porque de alguma forma vem o Hexa. Ai, ai, 4h25, vambora de mais música. Solta o som.
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0: 4h39, antes teve Rancorosa, Henrique e Juliano, Eu Me Apaixonei, Vitinho Imperador, Não Namora, Cleiton Romário com Zé Neto e Cristiano, Pela Última Vez, Menos é Mais, com Natanzinho Lima, Traz Uma Cerveja Urgente, Nayara Azevedo com Maiara e Maraísa, Atriz Demais, Bruno Rosa com Murilo Huff e muitas outras aqui, né? E é isso aí, agora é hora de informação, tá chegando por aqui, hashtag Se Liga Litoral e os principais assuntos do dia, deixando você muito bem informado na nossa tardezinha, ok?
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0: E olha, gente, uma nova vacina mais potente contra a pneumonia começou a ser distribuída pelo SUS em todo o Brasil. O imunizante amplia a proteção contra mais tipos da bactéria pneumoco, responsável por doenças graves como pneumonia, meningite e infecções no sangue. As doses são destinadas a crianças de 2 meses até menores de 5 anos, além de pessoas com doenças crônicas e condições especiais. A vacina substitui a... E olha, gente, uma nova vacina mais potente contra a pneumonia começou a ser distribuída pelo SUS em todo o Brasil. O imunizante amplia a proteção contra mais tipos da bactéria pneumoco, responsável por doenças graves como pneumonia, meningite e infecções no sangue. As doses são destinadas a crianças de 2 meses até menores de 5 anos.

0: procurar a unidade de saúde mais próxima para verificar a disponibilidade das doses.
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0: E a farmacêutica EMS anunciou que vai lançar a primeira caneta semaglutida produzida no Brasil, chamada Ozib. O medicamento utiliza o mesmo princípio ativo do Ozempic e é indicado para o tratamento do diabetes tipo 2. Segundo a empresa, o produto deve chegar às farmácias nas próximas semanas. O preço inicial ao consumidor pode partir de R$ 452,00, dependendo da dosagem e da região. A expectativa é de que o valor fique cerca de 30% abaixo dos medicamentos importados. A aprovação foi concedida pela Anvisa após o vencimento da patente da semaglutida no país. Especialistas avaliam que a concorrência pode ampliar o acesso ao tratamento. A chegada do produto também deve aumentar a oferta de canetas à base de semaglutida no mercado brasileiro.
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0: E a seleção brasileira já está nos Estados Unidos para disputar a Copa do Mundo. E o técnico Carlo Ancelotti quer aproveitar os próximos dias para fazer ajustes da equipe. Segundo o treinador, o Brasil terá um amistoso contra o Egito nesse sábado, que servirá como o último teste antes da estreia do Mundial. Ancelotti afirma estar motivado e diz que pretende observar o desempenho de cada jogador antes de definir a formação ideal. O comandante também destacou que não vê uma seleção favorita para conquistar o título. Para ele, o Brasil está preparado para competir de igual para igual com qualquer adversário. A expectativa agora é pela estreia da equipe na busca pelo hexacampeonato mundial. E você, tá confiante? É só responder a nossa enquete que tá no status e também nos stories. O hashtag Se Liga Litoral de volta logo mais com informações do portal A Gazeta.
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Tubarões, esse é o som de Diego e Vitor Hugo aqui no nosso 60 minutos de música, 7 minutos faltando agora para 5. Moreninha, alemão do forró, hipnotiza, Léo Santana contigo, acostumou errado, som de Davi Quaresma com Gabi,

Copa do Mundo, rapaz. Só pensando em Copa do Mundo, estreia da Copa do Mundo, Brasil. É amistoso, não sei o que lá, mais. 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

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Agora, sequência chave de ouro. Canta Jorge Mateus, 5 regras.

0: Na Litoral Eu Tô Legal, tá aí, fechando 60 minutos de música direta aqui na sua Litoral. O som do Suel com participação do Ferrugem. Bobagens Ideais do Amor. Bom, gente, 5 horas, 2 minutos pra você que tá ligado, curtindo aqui a Litoral. Obrigado a você pelo seu carinho, sua audiência, sua paciência. Tá chegando o nosso Litoral com você logo depois de intervalo. Fica aqui comigo um instante só.
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1: Maravilha, estamos de volta para você ligado na Litoral, 5:06. Agora o nosso Litoral com você tá no ar, para você que tá ligado curtindo a gente. E a nossa enquete tá lançada aí, ó, gente, no 997-13-8504. Tá no status do nosso WhatsApp, tá bom? Tá no stories do nosso Instagram também, @LitoralFMNorte. Você tá animado, tá mais confiante no Hexa com a vitória do Brasil sobre o Panamá, hein? Pois é, participe, não deixe de contribuir aqui na nossa enquete do dia e participar com a gente, fechou? 5:07, bora de música, Felipe Amorim.

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2: Tá aí pra você ligado na Litoral Lovezinho, Tracy. Por aqui também teve Mala dos Porta-Mala, Gustavo Lima, Eu Vou na Sua Casa, Felipe Amorim, 5:15. Vamos chamar o intervalo e eu volto já. Fica aqui comigo.
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1: Na litoral eu tô legal, tá aí cheirosa. O som de Jorge Mateus, por aqui também teve Alucinado desse encontro. Porradão, Questão Familiar e Tempote. Por aqui também I Love You. O som da Ludmilla com participação de Oroc. E é isso aí, bom gente, eu volto já. Fica aqui comigo um instante só, 5 horas mais 34 minutos. Daqui a pouquinho tem mais 45 minutos de música direta aqui na sua litoral. E já já vou dar um salve pra turminha, né, que tá participando aqui, interagindo com a gente, contribuindo com a nossa enquete. Fica aqui comigo, eu volto já.
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2: Muito bem, maravilha! Estamos de volta aqui na sua Litoral 96.9 de Linhares para todo o norte do Espírito Santo. E olha só, gente, deixa eu falar para você. 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Agora, 6:02, bora de música, bom começo de noite pra você. Dilcinho, que eu faço agora?

Esse é o som do Menos é Mais. Obrigado, moleque, filho do Maijeca. Tic-tac, mano, batidão. Pra você ligado na Litoral Academia, Léo Santana, cadeira cativa, Zé Neto e Cristiano. O que eu faço agora? O som do Dilcinho. E é isso aí pra você que tá ligado, acompanhando, curtindo a gente. Nessa tardinha gostosa aí de bem com a vida, 6:17. E daqui a pouquinho tem informação no nosso hashtag Se Liga Litoral, tá bom? E é isso aí. Deixa eu falar mais pra você. 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Beleza, gente? Segue de música. Já já informação no hashtag Se Liga 45 Litoral. Minutos de...

você amanhã o que tinha que dar. Sorriso maroto e me apaixonei nessa morena, Natanzinho Lima, o cara mais estourado, né? Ele que vai estar no São João do Safadão, né, meu? Bom, gente, 6h20.

Laguna com a gente, Alice do Interlagos também, né? Curtindo. Ela mandou aqui: muito duvidoso. Tem países excelentes no futebol, né? É, a opinião dela sobre a seleção brasileira. Pois é, valeu Alice, obrigado pela sua participação. A Maria da Penha tá falando que não está confiante também na seleção brasileira, né? Rapaz, ó, vou te contar, viu? Acho que o brasileiro perdeu o brilho mesmo, né? Quando o assunto é Copa do Mundo. Afinal, são tantas derrotas, né? A gente vem na sequência de derrotas. Cinco Copas do Mundo sem ganhar. 20 anos já sem levantar a bendita de uma taça. Não é fácil não, né, gente? Ê, meu pai amado. Não é fácil mesmo, não. E é isso aí. 6h30, daqui a pouquinho informação no nosso hashtag Se Liga Litoral, beleza? Gerente da Sicredi.

0: SL, gerente da Sicredi, Bruno e Barreto. Bom, gente, 6h42 pra você ligar aqui na Litoral. É hora de informação. Tá chegando hashtag Se Liga Litoral.
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0: E olha, gente, a esperança no combate ao câncer ganhou destaque no maior congresso de oncologia do mundo, que foi realizado nos Estados Unidos. Uma nova pílula experimental apresentou resultados considerados históricos por especialistas. O medicamento foi desenvolvido para atacar tumores com mutação no gene KRAS, um dos maiores desafios da medicina. Nos testes, cerca de 31% dos pacientes tiveram redução dos tumores, contra pouco mais de 11% com a quimioterapia tradicional. A nova terapia também aumentou o tempo de controle da doença. Em alguns estudos, pacientes com câncer no pâncreas avançado tiveram um ganho significativo de sobrevida. Os resultados foram tão expressivos que a apresentação recebeu aplausos de pé dos participantes do congresso. Pesquisadores acreditam que o tratamento pode abrir uma nova era na luta contra diferentes tipos de câncer. Que notícia maravilhosa!
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0: E olha, gente, o presidente do Senado, Davi Alcolumbre, afirmou que a casa não é obrigada a apenas confirmar o texto aprovado pela Câmara dos Deputados sobre o fim da escala de trabalho 6x1. Segundo Alcolumbre, o Senado deve analisar e aperfeiçoar a proposta antes da votação. A PEC reduz a jornada semanal de 44 para 40 horas e amplia o descanso dos trabalhadores. O texto foi aprovado pela Câmara dos Deputados na semana passada com a ampla maioria. Agora a proposta segue para análise dos senadores. Alcolumbre disse que vai se reunir com líderes partidários e com a Comissão de Constituição e Justiça. O objetivo é definir o cronograma e a tramitação da matéria no Senado. A proposta é considerada uma das mais importantes discussões trabalhistas do ano.
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0: E a Assembleia Legislativa do Espírito Santo aprovou um projeto que garante aos moradores o direito de instalar carregadores para carros elétricos em vagas privadas de condomínios. A medida vale para prédios residenciais e comerciais e agora depende da sanção do governador Ricardo Ferraço. Pelas regras, o proprietário deverá arcar com todos os custos da instalação e seguir normas técnicas de segurança. Também será obrigatória a contratação de profissional habilitado e a emissão de documentação técnica. O condomínio deverá ser comunicado formalmente sobre a instalação do equipamento. A administração não poderá impedir a instalação sem apresentar justificativa técnica ou de segurança. O objetivo é facilitar o uso de veículos elétricos em cidades com muitos prédios e incentivar a transição para uma matriz mais sustentável. A proposta também reforça a necessidade de adequação das estruturas elétricas e dos sistemas de prevenção de incêndios. O hashtag Se Liga Litoral ficando hoje por aqui. De volta amanhã na nossa programação.
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Se tem a boa intenção aí, né, de ficar com a pessoa e não cuida bem, cara, cuida bem, não deixa escapar não, beleza? Ó, o pessoal tá de olho aí do lado, cuidado, viu? Bom, gente, é isso aí, ó. Agora, 7 minutinhos faltando para 7, pra mim não dá tempo de mais nada, tá bom? Só passar a bola aqui pra Vitória, tá chegando os meninos, Rony Beno Anderson e Alex Bono, comandando... O começo de noite aqui da sua litoral. Um forte abraço pra você, viu? E eu volto amanhã, a partir das 2 da tarde, logo após o Bruninho e a Natinha. Fechou? Tamo junto. Um bom começo de noite. Tchau, tchau. Obrigado pela sua companhia, pela sua audiência, sua paciência. Amanhã estaremos de volta aqui. Fechou? Fechando. Coladinho em mim. Gustavo Mioto e Anitta. Fui!

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0: Alex Bono, muito boa noite, Alex Bono.
1: É bom receber elogio seu.
2: Boa noite, meu amigo maravilhoso e sempre maravilhoso, pra não falar gostoso. Aí, ó. Hoje eu tô deixando o Valeber tímido pra caramba.
0: É mesmo.
2: Muitos elogios.
0: Eu, hein?
2: Acho que todo homem tem que elogiar outro homem.
3: É. Boa noite, Litoral. Boa noite, Bono Bonito. Boa noite, Valeber Anderson. Gente, o que esse Bono tá aí? É, treinando grave no microfone, a ponto de seduzir o careca mais charmoso do Espírito Santo.
0: É,
3: que ele disse um bem
1: quase
3: assim.
1: Quase saiu.
3: Tímido.
1: Foi.
3: Não tô acompanhando por vídeo, mas se eu tivesse olhado no vídeo, com certeza as bochechas estariam vermelhinhas de timidez pelo grave do Bono.
0: Um abraço, Diego Pietardi, do Centro de Vitória. É porque não é nada combinado aqui, gente. Isso a gente fala o que sai, saiu.
2: E a gente vê se o Roliber tá nervoso pelo pé.
0: Por quê?
2: Não, tá normal.
0: Tá normal.
2: Ele fica batendo o pé no chão.
0: Ô, Dora!
4: Alex Bono e...
2: Dorinha!
4: Roliber. Vocês dois são a dupla do barulho. Eu começando meu trabalho aqui agora, entrando aqui com vocês, é tudo de bom. Levanta o astral da gente. Bora, bora, levando a noite aí. Como diz, nas costas, mas com fé e foco em Deus.
0: É isso,
4: bora, também. Litoral. Paz e bem pra você. Oxi.
0: Paz e bem, Dora. Dora Soares em Colatina, ouvindo a gente em 95,3. Obrigado pela mensagem. Quer mandar a sua também?
2: Pode mandar pro 2 7 9 9 9 8 6 10 50.
0: Ah, começar com eles aí, ó.
2: Maroon 5. Ui, que delícia.

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0: Mário!
1: Na Litoral, eu tô legal. Muito bem, são 7:17. Você tá ouvindo 60 minutos direto só de música sem comerciais. Antes das participações, Alex.
2: Manda.
1: Vamos lembrar aqui que tem ingresso pro show do Suel aqui pra você, hein? O show já é amanhã.
2: A gente tá igual o Papai Noel hoje. Vamos liberar pra 3 pessoas.
1: 3 sorteios?
2: Tô afim. Vi aqui pelos meus cálculos.
1: Já de balde, então.
2: 3. Então, cada pessoa, 2 convites.
1: Então tá, são 3 pares, então, cada um contemplado com um par. A senha você manda pra gente no WhatsApp.
2: Vou no Suel Litoral.
1: Vou no Suel Litoral. Você manda no
2: 999-86-1050.
1: Muito bem, ele mandou vídeo. Deixa eu tentar rodar aqui o vídeo dele e a sua participação também do Marcelo Lima.
3: Boa noite, Rony. Boa noite, Alex. Boa noite, Marcelo Lima, por cá.
4: Sim.
3: Passando pra desejar uma excelente noite de terça-feira.
1: Valeu.
3: Um feliz aniversário aí pra todos os aniversariantes do dia.
1: Ah.
3: E amanhã, véspera de feriado. Né? Mais um feriadinho na semana pra gente curtir.
1: É isso.
3: Um abraço a todos. Boa noite.
1: Boa noite. Marcelo Lima. Rapaz, o som tá alto no carro aí, Marcelo.
2: Fez até uma inserção a mais.
1: Obrigado aí, cara, pela participação, tá bom? Ô, Fábio!
5: Boa noite, meus amigos da Rádio Litoral FM. Sou o Fábio Araújo de Bela Aurora.
1: Ah.
5: Encerrando mais um plantãozinho aqui no Hospital São Lucas. E como sempre, aquele alô especial. A todos meus colegas do hospital. Gente, um abração, com Deus todos, boa noite.
1: Você também, Fábio Araújo, obrigado, cara, pela participação também, bom descanso. Beijo pra Magrela, de Porto de Santana. Mandou aqui um vídeo curtinho, na garupa da motoca, descendo moto aplicativo,
2: dança,
1: né?
2: Da motinha.
1: Beijo, Magrela, boa noite pra você. Pro Márcio Gleick, que mora no Córrego Sergipe.
2: O Márcio Gleick, governador Lindenberg.
1: É isso. Vamos ver aqui mais quem. Vamos aqui. Ontem nós falamos ao vivo com ela.
2: Belezinha.
1: Ela tá aqui com a gente hoje.
2: Eita, Lelê.
6: Boa noite, Rony Meire, Alex. Eita, Lelê. Atenção, bebês. Natural, tá mais que legal. Bora que bora, vamos que vamos. Que... Atenção. Amanhã é quarta. Amanhã é quarta de geração.
1: Ah.
6: E falar nisso, Rony Meire. Sábado passado, eu esqueci de falar pra vocês ontem. Eu ouvi o Geração, tava top demais.
1: Você curtiu, né?
6: O Marcelo Rangel quebrando os corações, nosso. Entende? É isso aí. Beijo para mim, para todos ouvindo da número 1. Beijo para o Matheus e beijo para todos.
1: Beijo, Berê. Vou aproveitar aqui, Berê e Alex Boni, ouvintes. E ela falou aqui do Marcelo Rangel, falou de quebrando os corações. Mês de junho, mês dos namorados.
2: Ah, tá caprichando no amor agora, semana é isso mesmo?
1: Não, porque semana que vem a gente tem uma programação. Tem uma novidade, um presentinho para quem gosta de músicas mais românticas.
2: Eu espero que você acrescente uma tradução da noite lá, tá?
1: Não, vai ter.
2: Vai ter?
1: Vai ter.
2: Moleque.
1: Vai ter poesia, vai ter tradução.
2: É mesmo? Vai ser uma geração especial sábado
1: não,
2: agora?
1: Não, vai ser geração não.
2: Mentira que tem um programa especial pra isso. Como é que eu não tô sabendo disso? Não conta nada, cara. Eu vou discutir relação com você. Não é possível.
1: É uma empresa de comunicação, né? Que não funciona agora.
2: Que isso, cara?
1: Então, no dia 12 de junho, dia dos namorados, nós teremos uma noite dos namorados.
2: Dia 12.
1: Sexta-feira.
2: Sexta-feira, sem ser essa próxima.
1: E você vai ser liberado mais cedo?
2: Não. Pelo amor de Deus. Não.
1: Sim, vamos fazer uma edição especial.
2: Mas é o dia do jogo, cara, não, né?
1: Não, o jogo é dia 13.
2: Ah, tá. É dia 19 que vai ser nascido.
1: A estreia do Brasil vai ser dia 13.
2: Me conta essa história, eu vou ser liberado que horas?
1: A partir das 10 já vai começar o programa.
2: A partir das 10. Ótimo, então eu vou ouvir já sei até onde.
1: Safadinho.
2: Ai, meu Deus! Não,
1: fica ouvindo aí, estamos preparando um programa especial para matar a saudade, mas não vai ser o Saudade, vai ser o Litoral 2.
2: Litoral 2 começando 10 horas com a apresentação de Rony Meire antes, vai até que hora?
1: Especial. Acho que vai ser de 10 da meia-noite, eu acho.
2: Não, o Litoral 2 vai até 4 da manhã.
1: Mas não, de sexta-feira não. O programa é de domingo a quinta.
2: Por que você não mata a saudade mesmo e vem fazer estreão, viu? Ah.

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0: show do Suel. O show já vai ser amanhã, hein? Amanhã no Gordinho Sambão. Então, pra você participar, tem a senha.
1: Manda aí, vou no Suel Litoral. E a chance tá grande pra ganhar isso daqui, hein?
0: São três chances, hein?
1: Sim, três pessoas vão levar. Cada uma um convite pra ir sozinha.
0: Não é ruim, não. Cada um, opa!
1: Tô brincando.
0: Vou no Suel Litoral, manda aí no WhatsApp.
1: É, o 999861050. Você sabe que eu já trabalhei em uma rádio que fazia isso, né?
0: O quê?
1: Tava um convite, cara.
0: Um?
1: Eu ficava morrendo de vergonha. Ah.
0: Não, você me fez lembrar agora uma vez um ouvinte, a gente sorteou com cortesia de motel.
1: Ah.
0: E aí ele perguntou se podia levar acompanhante.
1: Ah, você tá brincando, cara.
0: Você falando sério.
1: Não, mas, ah, meu Deus.
0: Aí, mas aí, a gente ri, mas é pela simplicidade, sei lá.
1: Não, é meme. É. Mas tem caso da pessoa sozinha. Eu, por exemplo, já fui pro motel sozinho.
0: Pra dormir só.
1: Não. Pra relembrar um momento especial de alguém que te deu um pé na bunda. Aí eu fui no mesmo lugar, no mesmo quarto,
0: pra sofrer,
1: ali
0: quase,
1: pra
0: quase sofrer.
1: Levei ali um, né, um esquisinho. Vou aproveitar a sauna, vou lembrar dos momentos. Pô, tem o Whitney Houston pra tocar, mas aí fiquei bêbado, chamei
0: chorando
1: amigo.
0: Horrores.
1: Aí fiquei bêbado, chamei amigo. Aí a gente fez uma festinha lá.
0: Eu, hein?
1: Mas fui pra isso, cara.
0: Mas já fui pra dormir. Da pernoite.
1: É, eu fui mesmo pra chorar, pra relembrar um um momento, uma história horrorosa.
2: Não. Boa noite, Oliver, DJ Lex Bono, amigos da Rádio Litoral.
0: Boa.
2: O mês de junho é um mês recheado de prêmios, né, na Rádio Litoral. Aham. Parabéns aí a toda a família Litoral. Estamos aqui sempre na escuta, ouvindo a rádio número 1 do Espírito Santo.
0: Sim.
2: Parabéns aí a todos. E estamos juntos aqui. Curtindo.
0: Valeu.
2: Na Rádio Litoral. Obrigado.
1: Oi, Joel.
0: Muito obrigado, Joel Flores, pela sua participação também aqui na Rádio Litoral FM. É isso.
1: Tem mais alguma história de um motel?
0: Não. Música.
1: As pessoas têm com você,
0: música,
1: né?
0: Música.
1: Cada voz. É.
0: Por quê?
1: Uai, saudade litoral, litoral A2 à noite, é uma loucura.

0: legal, eu tô legal. Atenção, atenção!
1: Vamos liberar um monte agora, hein? Vamos lá, para de convites para curtir o Suel no Gordinho Sambão, 3 de junho, amanhã. Quem vai curtir o primeiro ouvinte contemplado é o final do telefone 9297, Fabrício Gomes. Ah, parabéns! Congratulations! The next one é final do telefone 4404, Fabiola de Lima, de Santa Paula. Parabéns! Ah. And the triste, cara. Perdi três triste. Qual é o problema? Parabéns pra Jamile Lima. Final do telefone 1703. Os três.

0: Gordinho Savão. Muito bem. É, a vinhetinha dele. É isso. Alex Bono, bom trabalho pra você, parceiro.
1: Muito obrigado, meu amigo. Boa volta pra casa.
0: Muito obrigado por todas as participações. Amanhã, quarta-feira, véspera de feriado. Tamo aqui, hein? Normal, normal. Expediente normal amanhã.
1: Até amanhã, né?
0: Isso, até amanhã.
1: Até amanhã normal pra você, né, meu amigo?
0: É, depois, aí depois, vai ser a minha vez.
1: Vai ser a sua vez. E a minha vez de trabalhar.
0: Fica com Deus, tá? Obrigado pela companhia, pela sua audiência.

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0: altas horas da noite. A gente vai te fazendo companhia, tudo bem? Litoral. Eu sou Alex Bond, agora tamo junto, hein? Boa noite, crianças! Vamos chegando pra mais uma sequência de 45.
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0: Tudo bem com você? Espero que sim. Se não tiver, pra melhorar. O negócio tem que sentir coisas boas sempre que atrai. Primeira coisa, né? Uma coisa boa pra geral. Feriado não, se aproximando. Amanhã, então, véspera de feriado. A nossa sexta-feira vai antecipar. Aí vai repetir: sexta, sábado, ah, moleque.

Só fala uma coisa, quem vai passar o dia dos namorados solteiro vai sofrer nessa rádio. Aí sim, cara, porque o bicho tá pegando aqui. Que é isso? Que música, hein, Marcelão? Tá louco. É, delícia demais. Vou te falar, uma delícia.

0: Fica interessante, né? Quem ganhar pode ter certeza que eu vou pedir para participar desse churrasco. Na cara de pau, porque eu sou desse nível. Só Deus na causa. Vamos pro nosso querido WhatsApp, 27999861050. Tem a turma aqui. Bota a turma, porque já tem uns 5 pedidos aqui no Você no Comando bem antes, cara. É a galera que não faz fofoca comigo antes. Vocês têm que começar a fazer isso. Você manda fofoca e depois manda Você no Comando. Certo, criancinhas? Aí eu gosto, cara. Aí eu gosto demais. Mas os pedidos estão legais, cara. Falando em anotar a sequência aqui, quem que falou? Cadê? Foi a... Ixi. Ah, tá, Adriele. Achei. Adriele Bragança e Elia das Caieiras. Meu Deus, essa música em inglês que não acho o nome e o cantor, porque não sei escrever e entender inglês. Não tem erro, não. Essas coisas, você pode escrever tudo errado. O nome da música é Naked. O que, que é Naked? O que foi? É isso, pelada, naked. James Arthur, James Arthur. Pronto, tá tudo certo. Fala, meu amor.
1: Oi, Bono, oi, tudo bem? Tudo Keliane bem. De Sete Lagoas, Minas Gerais.
0: Que demais.
1: Sou super amiga da Drica.
0: Maravilhosa.
1: Eu vou te fazer pedir um favor.
0: Fala, Bono. Meu amor.
1: É, ela fala muito bem de você comigo, a vida inteira a gente não se conhece.
0: Fala bem mesmo?
1: E sempre ela fala muito bem de você comigo, então hoje eu resolvi mandar esse áudio pra você, pra você mandar um grande abraço pra minha amiga do coração, a Drica.
0: Tá ótimo.
1: Um abraço, ainda a gente vai se conhecer, vou aí com a Drica se Deus quiser.
0: É.
1: Entendeu?
0: Isso.
1: Um abraço pra você aí, e pra todos aí da rádio, viu?
0: Demais.
1: E eu quero que você deseje um abração pra Drica.
0: Tá, todo dia.
1: Manda pra ela, por favor.
0: Todo dia tem um beijo pra ela, beijo pra Drica e também pra Keilane. Pronto. E vem pra cá, saudades Minas, uai. Saudade mais de Minas, uai, sou. Gente, Bel, beijo pra você, Encerramar. Tá pedindo alô aqui pro esposo Matusalém. Lá na oficina Império Diesel, os netos Raniel, Miguel, Henrique, Azef, Benjamin. É isso? A gente aqui, ó, Thierry, Anderson, Tiffany, Telane, Jussari, Stephanie. Pronto! Quem mais aqui participando? Cara, apareceu um monte de áudio aqui, mas eu acho que é tudo Você no Comando, certo, criancinha? Deve ser. Esse programa é um sucesso de audiência. Mas o bom que eu paro de enrolar e toco música. Já tô tocando, né? Essa é a parte boa desse horário, vai. Eu falo com música de fundo. Essa daqui é uma clássica, hein? Quem lembra? Santa Maria, Santa Maria. Hora de rezar. Santa Maria, pronto! Daqui a pouquinho a gente volta com mais fofocas.
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0: Muito obrigado. Olha, essa música é igual aquelas músicas de antigamente que vai assim com Deus, e agradecendo. Que legal, que demais. Bom, estamos aqui ao vivo na número 1, essa é a programação da Litoral. Daqui a pouquinho você no comando já com 300 pedidos. Gosta sim, porque tem essa edição e tem a outra edição. Daqui a pouquinho, 20 para as 11 horas da noite. Mas agora a gente se delicia com essa sequência de 20 para as 10. Por isso que não vai rolar muito, não. Mas vamos aqui às fofocas. Crisinha, meu amor.
1: Ei, Alex Bono, boa noite, meu amor. Cheguei, já cheguei chegando, te ouvindo.
0: Maravilhosa.
1: Uma ótima noite para nós. Beijos da sua Crisinha de Vila Grande.
0: Um beijo pra você. Ô, Marco, o seu você no comando ficou meio assim, cara.
2: Alex, já que tô no comando, rola pra...
0: É isso que ficou, viu? Parou tudo. Então grava de novo esse negócio pra gente ouvir direito esse negócio, fechou? Tem aqui, caramba, quanto pedido, pelo amor de Deus, eu fico maluco. Putz, tinha um de fofoca aqui. Meu Deus, quanto pedido. Fala, Lucas!
3: Fala, Alex Bono! Já que você quer uma fofoca, eu vou te contar a fofoca.
0: Conta.
3: Mês dos namorados e um amigo meu descobriu que foi corno. Aí é doído, hein?
0: Nosso Deus.
3: O que que faz numa situação dessa? O cara tá depressivo.
0: O que que faz numa situação dessa? Primeira coisa que você faz é isso aqui, ó. Coloca uma música romântica. Pensa naqueles momentos maravilhosos.

E é isso. Afinal de contas, dia dos namorados é assim. Uns ganham presente e outros ganham experiência. É uma loucura isso, né, cara? É uma loucura. Tá bom, é o dia dos namorados pra quem tá assim, igual eu, solteiro. A quem leva chifre perto do dia dos namorados, agora é sério. É dor profunda, hein, cara? É dor profunda. Mas qualquer coisa dá um troco, né? O que, que foi? A mulher pegou um cara? Pega o cara também, pronto. Dá um troco nela. Vamos de música.

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1: E aí, já gravou o seu pedido?
2: Vamos nessa, só a primeira edição do Você no Comando. A gente começa com o pedido do aniversariante do dia. Happy birthday to you.
3: Boa noite, Alex Bono.
2: Sérgio,
3: e já que eu tô no comando, quero ouvir Nati Roots. Quero ser feliz também.
2: Linda.
3: Quero eu.
2: Mandar um acústico aqui.
3: Queres tu, queremos todos.
2: É isso.
3: Um grande abraço. E na litoral estou mais que legal.
2: Ô amigo, aproveita muito seu dia aí nas gringa. Parabéns pra você, felicidades. Obrigado por escolher aqui sempre a gente. Sempre com muito carinho. Tamo junto, Sergião.

0: Boa, Sérgio. Quero ser feliz também. Sonzeira, agora mais um pedido delicioso. Vocês vão desenhando perfeitamente você no comando. Fala, Raquelzinha.
1: Boa noite, Alex. Boa. Aqui é a Raquel, motorista de aplicativo. Eu no comando quero pedir Skank, assim.

0: manda aqui na Litoral. Vai, David.
1: Boa noite pra você. Oxi. Como é que tá aí no Espírito Santo?
0: Tudo bem.
1: Tá fresco, né?
0: Tá fresquinho.
1: 19 graus. Tá mais ou menos a temperatura.
0: Tá gostosinho também.
1: Deixa eu falar. Manda, manda pra gente aí. Carlos Brown Jr. Só os loucos sabem. Música épica.
0: Demais, né?
1: Essa aí é top, viu? Comenta um abraço pra você aí. Fique na paz, tamo na Litoral, tamo junto por aqui. Valeu, valeu, tchau, tchau.
0: Valeu, David, obrigado pela carona aí. Nosso motorista de aplicativo pelo Brasil inteiro. Charlie Brown Jr., mais um clássico gostosinho pra ouvir nessa noite.

0: essa edição do Você no Comando, porque daqui a pouquinho, 20 para as 11, tem outra. E a turma que pediu música aqui, pode esperar, pode esperar. Antes aqui de ir pro intervalo maravilhoso que a gente ama, vamos colocar aqui a turma no ar? Vamos lá, Vivi. Vivi gosta do Você no Comando, né, Vivi?
1: Ei, litoral! Vivi do condomínio Vila da Mata.
0: Hello! E aí?
1: É nós no comando? Vi agora mais de 300 na minha frente, mas eu quero ser 301,
0: tá 302,
1: certa. Mas tá com vocês. Alô, Alex Bob.
0: Que demais.
1: É nós, Paralamas do Sucesso, oh. Lanterna dos Afogados, é nós.
0: Uhul. Você pediu uma boa, cara. Eu jurava, porque eu não ouço o áudio inteiro. Eu gosto de surpreender no ar, né, criancinhas? Eu pensei que seria só um alô básico, mas tem um pedido muito bom. Eu vou abrir com o seu pedido, então, próximo você no comando. Salve aqui pra Berezinha. Deu dica aqui que a gente falou aqui do Dia dos Namorados. Eu dei uma dica maravilhosa, né, cara? Maravilhosa. Se você é chifrado, né, você vai e pega a mesma pessoa e dá o troco. Não é isso? É isso. Terezinha, beijo pra você. Alex tem namorado que bloqueia a gente pra não dar presente. É igual o carnaval, uns termina antes e depois querem voltar desse modelo. É sério mesmo? Será que tem isso, cara? Bloqueia só pra não dar presente, pra não gastar dinheiro? Talvez seria o meu caso, mas é porque eu tô com zero tostão. Não, mas não, conversa, a pessoa vai entender, né? Eu acho que é assim. Só Deus na causa. Sabe que pro Alex também, meu xará. Drica, beijo pra você. Drica, você tá indo pra um caminho muito complicado, minha filha. Sabe por quê? Porque você tá pedindo pra eu escolher a música, cara. Isso daí, meu filho, se começar a fazer isso, eu vou gostar, mas pra um caramba, mas não é legal, cara, não é legal. Eu tô tirando espaço de ouvir, não pode, cara, não pode. Mas vocês já estão mandando muito bem, muito bem, muito bem. Jonathan, Suelzinho, daqui a pouquinho, Vivi aqui, já foi, Joel Flores, País do Futebol, Geisebel, Serra Marra, o Seixas, também aqui a Berezinha com Bloqueado, Ozeria Silets, Ozeria Sandy Júnior, no próximo Você no Comando, 20 para 7, cara, e é muita mensagem chegando. Mandar um salve aqui pro Douglas, a turma também da Multivix, tá curtindo aí, beijo Douglas, seu lindo. Ai, meu Deus do céu. Bem, Jodi também aparecendo por aqui agora. Daqui a pouquinho, então, 20 para as 11 e outra edição do Você no Comando. Enquanto isso, segue lá no arroba Alex Bono, com dois N's. Lá no Instagram, hoje teve um vídeo aí de encerramentos. Você vai lembrar, cara. Lembra quando as TVs encerravam o horário para fazer uma manutenção ou ficar mesmo aquele tempo fora do ar na madrugada, ficava só em colobar? Então, tem ali umas vinhetas de encerramento que eu acho que você vai gostar de cada canal. Dá uma olhada lá no arroba Alex Bono com dois N's, tá? Muito bem, por todo o Espírito Santo, pra você que ouve a gente na Litoral Cachoeira, Litoral Linhares, Litoral Colatina e da Grande Vitória. Eu volto às 10 horas ao vivo aí pra todo o Espírito Santo, então. Fechou? Fechou? Aguardo todo mundo? Espero que sim, né, criancinhas? Caso não, obrigado pela audiência. Aí amanhã às 6 horas estamos aqui. É dia de geração, inclusive, tá bom? É isso. Terçou. Um feriado próximo. Amanhã a gente cessa.

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4: Olá, boa noite.
5: Boa noite para você que nos acompanha em todo o país.
4: Terça-feira, 2 de junho de 2026.
5: Vamos ao destaque do dia. Brasil reage a tarifas americanas.
4: O governo recebe com indignação proposta dos Estados Unidos em fazer nova taxação a produtos brasileiros.
5: E afirma que não há justificativa para medidas unilaterais contra o nosso país ou contra patrimônios nacionais como o PIX.
4: Presidente Lula condena taxações e diz que PIX é de graça, público e do Brasil.
6: Não é possível. O país não aceita ser tratado como se fosse uma republiqueta de banana.
5: E ainda, saúde.
4: Inaugurado o novo hospital universitário em Catalão, Goiás, que vai beneficiar mais de 1,5 milhão de pessoas.
5: Unidade terá atuação de destaque nas áreas de clínica médica e cirúrgica, pediatria, atendimento a queimados e oncologia. Gabriela Noronha.
7: O hospital universitário de Catalão vai ampliar a formação de médicos. Com mais especialistas, a expectativa é reduzir o tempo de espera por consultas, exames e cirurgias na região.
4: E vamos falar também sobre o Desenrola Pequenos Negócios.
5: Quem tem dívida pode negociar e ficar no azul. Sobre o tema, vamos conversar com Paulo Pereira, ministro do empreendedorismo, da microempresa e da empresa de pequeno porte.
4: Hoje, na apresentação da Voz do Brasil, Luciana Vasconcelos e Luciano Seixas.
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4: O governo do Brasil reagiu à possibilidade de imposição pelos Estados Unidos de uma nova taxa de 25% a produtos brasileiros.
5: Um documento rebateu ponto a ponto as alegações norte-americanas, comprovando que na relação comercial entre os dois países, os Estados Unidos